Cada uma tem um horário, né? Então, para você, tudo de bom, felicidade. Tem gente também que escuta à noite, tem emissora que transmite à noite. Uma boa noite, meu prezado Eudes, aí em São Paulo, nessa região maravilhosa, na Pilar, emissora bacana. Tudo de bom, paz, prosperidade. Vamos com mais música. O jumento é nosso irmão, é, saiba disso, viu? O jumento, inclusive, foi uma peça importante antigamente na construção das igrejas, principalmente, né? Ele ajudava a transportar aquele material que vinha de longe. Pois é, era no lombo do jumento que o pessoal trazia. Tudo de bom pra vocês, então vamos ouvir aí. O jumento é nosso irmão.

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1: É, mas até hoje o jumento continua trabalhando aí para beneficiar o homem, né? Ainda tem muitas regiões aí, principalmente nos sertões, no sertão brasileiro, as pessoas usam muito o jumento para transporte, né? Buscar água longe, distante, para transportar suas coisas, né? Para a carroça. Então o jumento continua sendo nosso irmão. Bora tratar bem os animais, meu povo. Bora tratar bem os animais. Ave Maria Sertaneja é a próxima música para você se lembrar daquele momento exato, assim, da hora da Ave Maria, aí da sua região, hein? Pois é, a tarde encerrando o dia, é a hora da Ave Maria. Então bora ouvir aí, puxando o fole, meu rei, nosso saudoso Luiz Gonzaga.

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7: Eita, que nesse intervalo tomei um café daquele gostoso. Já te falei como é que eu preparo café, né? É, rapaz, o café tem que ferver bem. Outra coisa, quando você coloca o pó, a água tá fervendo, você colocou o pó, se não subiu, você pode saber que o trem não é original não, viu? Café original, você colocou a colher de pó ali, é uma colher e meia, duas colheres de pó, dependendo da quantidade de água, aí ele só sobe na hora, né? É, rapaz. Aí a gente baixa o fogo, deixa ferver um pouco, aquele cheiro gostoso de café. Aí o café fica excelente, é, pra quem não sabe, né? Pra quem não sabe como coar café, eu tô explicando aí. O meu café é gostoso, viu? O café que eu preparo é bom demais, rapaz. Pois é. E vamos aí curtir mais uma música legal. Meu Pai Jeú, pessoal de Pai Jeú, aquele abraço, é pra você especialmente aí, essa mensagem do nosso saudoso rei Luiz Gonzaga. Essa música é muito linda.

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2: É o Renato aqui com você no programa Luiz Gonzaga, o Rei do Baião. Eu de cá e o Genofre de lá. O Genofre tá ali de firme. Ê, Genofre, aquele abraço a você, meu irmão. Manda um alô pra ele todos os dias, que eu sei que ele realmente tá ligado, tá curtindo a gente. Pois é, principalmente quando ele escuta esse programa Luiz Gonzaga, o Rei do Baião, ele escuta aos domingos, é dia de folga, aí ele tá em casa, ele reúne a família, escuta o programa, assa aquela carninha boa, né? Maravilha pra você aí, meu irmão, tudo de bom, paz, prosperidade, cara do coração, muito amável. Rapaz, as boas amizades a gente não esquece nunca, né? Desde Conceição do Araguaia, desde quando o Genó foi meu operador de áudio na Rádio Educadora do Araguaia, rapaz. É, o cara era uma pessoa excelente, era um jovem excelente, sorridente, criativo. A você, meu prezado, e aos demais radialistas desse país, em seu nome, eu cumprimento e trago mais uma música, Baião da Penha.

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2: Eita, música legal, música maravilhosa. Eu sei que tem muita gente ligada pelo Brasil afora aí, pessoal que é do Nordeste, pessoal que é de Exu, onde nasceu o nosso saudoso rei. A pessoa, quando escuta essas músicas, se lembra da sua terra natal, Exu, ali próximo à Serra do Araripe. A pessoa sente aquela saudade no coração, que não é brincadeira, hein? Pois é, quando a gente escuta alguma coisa assim que nos lembra a nossa terra natal, nosso torrão natal, rapaz, a gente falta chorar mesmo, viu? Mas isso chama-se amor, né? É amor no coração. A gente se lembra dos bons amigos, das pessoas maravilhosas, dos familiares que lá ficaram, né? E a gente saiu pelo mundo para poder buscar uma melhora, não é isso? E quando escuta as boas músicas do nosso saudoso rei, principalmente o nordestino, ele fica com aquela vontade danada de rever as pessoas do seu convívio. Para vocês aí, eu trago mais uma música, louvação a João 23.

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9: É pra você, especialmente pra você, esse programa. Se você tá no trabalho, tá curtindo, bom trabalho. Se tá no lazer, tá também curtindo, né? É, bom divertimento, felicidade, bom descanso, porque é assim. A pessoa trabalha, trabalha, e às vezes no trabalho, através do aplicativo, se liga na emissora preferida, e trabalhando ali, dependendo do tipo de trabalho, ele está concentrado também na boa música, né? Então, desse jeito. E vamos trazer daqui uma música. Sabe quem é a rainha do mundo, hein? A rainha do mundo é a mamãe, rapaz, é a mamãe de todos. Vamos que vamos curtir então, Rainha do Mundo. Puxa o fole e canta pra nós, bonito, daquele jeitinho, meu rei, meu saudoso Luiz Gonzaga.

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1: Eu, volta e meia, tô ligado no rádio, escutando o meu queridíssimo Edelson Moura. Gosto do bate-papo dele, né? Eu acho que todos gostamos do bate-papo dele. Cara bacana, descontraído, ali firme, né? Edelson Moura tem uma longa estrada e uma longa história na comunicação, desde a Rádio Independência de Brasília e Rádio Nacional da Amazônia. Eita, foi um ícone na Nacional da Amazônia e continua sendo um ícone na comunicação, né? Então, eu curto, volta e meia, a programação do meu queridíssimo Edelson Moura, grande personalidade, cara maravilhoso. A você, meu prezado Edelson, a sua família, a Zélia, seus filhos, o meu parceiro de trabalho, Marcelo Moura também, aquele abraço com muito carinho. Mas nós vamos seguindo aqui com a nossa programação, trazendo aqui mais uma música legal, hein? Padre sertanejo, é, tem padre sertanejo, sim senhor. Então vamos curtir aí uma homenagem ao padre sertanejo, gravada pelo nosso saudoso Luiz Gonzaga.

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2: Pois é, ainda mais um pouco sobre Edelson Moura, né? É um cara que começou em rádio ali na Rádio Independência de Brasília. Eu também trabalhei uma temporada na Rádio Independência de Brasília. Era uma emissora excelente, viu? Bem ouvida, né? E depois ele... Aí, quando chegou na Nacional da Amazônia, aí realmente se destacou, né? Se destacou ali ao lado de suas parceiras, de seus parceiros, gravou música de sucesso, Quem Será Seu Outro Amor e outras mais, composição dele mesmo. E hoje ele continua aí com grande sucesso, inclusive com seu compadre, que é o Amado Batista, né? Então Edelson Moura tem um excelente patrimônio, conquistado com trabalho, com persistência, juntamente com a família. É isso aí, né? Quem trabalha merece. Bora com música? Padroeira do Brasil é a próxima.

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4: Eita, que falando no Edelson Moura, me lembrei dos meus amigos da Rádio Alvorada de Brasília, grandes comunicadores, João Marques, Satiro Cunha, já pensou, rapaz? Eita, só fera mesmo, né? Rapaz, aquela turma maravilhosa ali da Rádio Alvorada, moço do céu, que é aquilo, hein? Rapaz do céu. E esse povo sumiu. Nunca mais ouvi nem falar com Satiro Cunha, sobre o Satiro Cunha, João Marques. A última vez que eu fiquei sabendo, João Marques trabalhava ali no Senado, não era? É, o cara que trabalhou tanto tempo com a gente na Rádio Alvorada de Brasília, no programa Os Cobras da Notícia, né? Então, Satiro Cunha apresentava o Vale a Pena Ouvir de novo, através da Rádio Alvorada de Brasília, e outros grandes comunicadores, né? Alguns que já se foram. Ô, rapaz, vou te falar, o Zé Maria, por exemplo, fiquei sabendo que ele faleceu, né? E a gente tem dia que sente-se saudade, né? É bom a gente sentir saudade. É sinal de que a gente viveu bons momentos no passado. E eu vivi ali na Rádio Alvorada com grandes amigos, grandes comunicadores, estive entre eles. E eu apresentava uma parte do comando geral, né? Juntamente com o Zé Maria. Zé Maria fazia a primeira parte, eu fazia a segunda parte, até meio-dia. E aí eu apresentava também à noite o programa No Ponteio da Viola, participava também dos Cobras da Notícia, né? Que era um programa ouvido, era líder em audiência, e também eu apresentava a grande parada da semana, né? O Paradão da Semana, e outros programas mais, né? Histórias que o povo conta. Rapaz, é tempo bom, hein? Tempo bom que já se foi. Mas vamos lá, vamos trazendo mais uma música. Benção, mãe, eita música linda, a benção, mamãe.

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1: É, e hoje recordando, né, bons tempos, rapaz. O tempo passa depressa, hein? Já estou com mais de 50 anos trabalhando como radialista. É, rapaz, não é brincadeira não, hein? Desde a década de 70, 1970 pra cá, até hoje. Tem um bom tempo, hein? Tem um bom tempo que o Renatinho está na comunicação. E antes disso, eu trabalhava também na comunicação, área da comunicação, ali com grandes atores, né? Grandes atrizes, a minha Amanda Mana Sandrinha, a Pepita dos Garimpeiros, a Tremendona, minha comadre, e outros grandes nomes, né? É, rapaz, vou te falar, o tempo passa depressa, né? Trabalhei em bons teatros também, apresentei grandes peças, né? Apresentei vários papéis, né? É, rapaz, vou te falar, viu? Bom demais, o tempo passou, mas a gente cumpriu com a nossa intenção de agradar a todos que assistiam as nossas peças de teatro, nossos shows, por aí afora, né? Então, vambora trazer mais uma música? Boiadeiro! Ô, coisa boa! Vai pra você que gosta desse estilo do nosso saudoso...

0: consciência tranquila pelo dever cumprido, Rio Atlântico por aqui, desejando a todos paz, saúde e prosperidade. Continue na emissora parceira. Vem aí a programação que você gosta de ouvir, tá bom? Até o próximo encontro, se Deus quiser. Fiquem com a última música de hoje. Não bata nele. Olha, não bata nele, viu? Tchau, tchau, Brasil!
1: Você se dando mau exemplo. Não, rapaz, não é de briga, não.
2: Karma, pessoa, karma. Não foi nada, toca o baile.
1: Isso.

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Obrigado pela sua audiência e até a próxima semana.

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2: Ah, como é bom chegar! Como é bom chegar em mais uma edição! Como é bom estar aqui! Presente, conversando, falando para todo o Brasil, através desse microfone, comunicando com você aí que esteja do outro lado, nos ouvindo, me dando esse privilégio de ouvir o programa, de ouvir Sertanejo Bom. Tá preparado? Só as melhores? Então aumente seu volume, programa Sertão Saudade tá no ar.

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0: Neto e Adriano, aqui no nosso programa Sertão Saudade, mais uma vez. É música boa demais. Não sai daí.
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7: Eita, sucesso! Bom demais, é um atrás do outro e a gente já de volta trazendo agora Zezé de Camargo e Luciano. Amigo das estrelas, irmão da lua, amigo das estrelas, né? Vamos ouvir?

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0: Leandro e Leonardo, um sonhador, aqui no programa Sertão Saudades. Que bom demais estar na sua companhia, não sai daí já que eu volto.
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3: Já estamos de volta. É, depois do nosso break intervalo, já estamos de volta aqui no nosso programa Sertão Saudade. Programa que a família brasileira adora. Eu sei que você, minha amiga, você que está aí ouvindo nesse exato momento, tá adorando o nosso programa, né? Quero mandar um abração pra Sueli de Santana, é isso? Santa Ana, é isso? Viçosa Lagoas. Mora no Morro do Macaco, sou sua ouvinte de todos os dias. Gostaria de ouvir a música de Eduardo Costa, Acabou o Amor. Ofereço para minha família e todos que escutam o seu programa, especialmente para você. Tenha um ótimo dia. É isso aí, ó. Ótimo. Ah, tá certo. Um abraço para você, Sueli. Assim, ó, manda um alô pra mim todos os dias, pronto. Já anotou, viu, produção? Anota aí. Manda alô todos os dias aqui pra Sueli, ela que é de Santa Ana, né? Viçosa Alagoas, a todos aí, né? De Viçosa Alagoas, meu carinho enorme. Obrigado pelo carinho a todos que estão ouvindo o nosso programa. Margarida de Viçosa Alagoas também, né? Ouvindo pela Rádio Tropical FM. Um abraço! E se você pede, minha amiga, a gente toca.

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0: Cleiton e Camargo, Agenda Rabiscada. E aí, tá curtindo? Interagindo com a gente, não sai daí. Já, já, eu tô de volta.
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6: Programa Sertão Saudade, claro, já está de volta depois do nosso break intervalo, que foi rapidinho, né? E vamos trazer mais clássico, claro, Roberta Miranda, por que não? Eu te amo, te amo, te amo. Aqui é o programa Sertão Saudade, apresentação Wilson Meirelles.

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0: demais, rapaz. E a gente vai seguindo nesse modão bom, tocando um sertanejo bom, tocando os áudios dos nossos amigos e amigas, né, ouvintes, que estão aí do outro lado sempre participando com a gente. É, chegamos à reta final, não fique triste que a gente volta, se assim Deus nos permitir, uma nova edição.
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3: Oh, meus queridos amigos, sou eu, Diego Valadares. Estamos chegando com o nosso programaço Mundo Sertanejo. Muita música, muita alegria, muita comunicação no seu rádio a partir de agora. Muito obrigado pelo carinho de todos vocês que estão ligados em todas as nossas rádios parceiras, afiliadas à nossa central de produção, Rádio Estúdio Brasil. Sejam bem-vindos, Mundo Sertanejo está no ar. Conte para os amigos, conte para os vizinhos. Diego Valadares já chegou com o Mundo Sertanejo. A todos vocês internautas, meu abraço carinhoso, minha gratidão pelo carinho de sempre, viu? Quem canta bonito, abrindo o programa de hoje, são eles, Diego e Vitor Hugo, Tubarões.

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1: Maravilha, maravilha, Mundo Sertanejo está no ar. Muito obrigado a todos pelo carinho. Atenção, vocês amigos, radialistas, locutores, programadores, diretores de todas as nossas rádios parceiras afiliadas à nossa central de produção, Rádio Estúdio Brasil. Muito obrigado pelo carinho, pela parceria de sucesso. Um abraço a todos vocês, viu? Rádio Tropical FM, Santa Luzia do Paruá, Estadão do Paranhão, no Maranhão. Ô Marlene Moraes, a todos vocês locutores, todos que compõem as equipes, os nossos ouvintes. Ô Márcia Farias, Toninha, todos os nossos ouvintes aí de Santa Luzia do Paruá, Estadão do Maranhão e toda a região. Muito obrigado pelo carinho, viu? Vamos lá, Pedro Paulo e Matheus cantam do início ao final. Música.

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1: Vamos em frente, Mundo Sertanejo está no ar, meu querido amigo Yandelo Souza. Yandelo Souza, Rádio Rio Neves FM, em São Raimundo das Mangabeiras, Estadão do Maranhão. Um abraço, Yandelo Souza, todos os nossos amigos da Rádio Rio Neves FM, todos os nossos ouvintes de São Raimundo das Mangabeiras, Estadão do Maranhão. Em Colinas, Colinas, Estadão do Maranhão, nós temos a Rádio Cidade FM, nosso programa, audiência muito grande aí. Um abraço ao senhor Deodato, pai do Natan, aqui de Brasília, que mora no mesmo prédio que eu moro, né, meu vizinho? Aí, seu Deodato, sua família aí, ouvindo o nosso programa, Adriano, a sua mamãe, os amigos aí do Cantinho do Sul, meus queridos amigos aí que compõem a equipe da Rádio Cidade FM, Maurício Nascimento, Maurão Produções, meu querido amigo Gil Moraes, fala Gil, com o seu programa todas as manhãs de segunda a sexta e tocando o sucesso do Diego Valadares. Todos vocês, nosso abraço carinhoso, Colinas, Estadão do Maranhão. É isso aí, vamos em frente, Rio Negro e Solimões cantam, tô por aí.

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O fã-clube do Diego Valadares, na região de Salinas, Nova Matrona, Novo Horizonte, aí Estadão de Minas Gerais, Rádio Cultura FM, exibindo nosso programa às 9 horas da manhã. Valmir Labuchard, todos da equipe, muito obrigado. Vamos em frente, Diego Valadares canta o hit que o Brasil inteiro canta, Loirinha da Mini Saia Branca.

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São 4h42, 4h42. Bom dia, Pedra, bom dia, Vaquerama, bom dia, meus compadres, minhas comadres, bom dia, criançada. Eita, gente boa, olha nós aqui de volta depois de 3 dias de chuva de pé atolado. Foi muita chuva demais, não tinha como ver em aparecer por aqui não, mas hoje tá hasteado, a gente tamo aqui no batente e vamos ficar juntinho da Silva até 7h30 da manhã. Um bom dia pra você, dona de casa, você meu patrão, você meu amigão que tá aí do outro lado, você nas padarias, você de Venturosa, bom dia, cidade maravilhosa, essa cidade de Venturosa. Um bom dia, um abraço pra família Nório lá no fundão de Buíque, que também estão com seu radinho ligado. Ailda, Ailda, o frio lhe carrega, Ailda, Bodinho tá entrevado ali no posto do boi, endureceu só as pernas, foi 3 dias de sofrimento de frio e chuva, seu bode sair de dentro do chiqueiro, bem feito pra ele. Um bom dia, um abraço pra você que tá barrendo a rua, né, meu compadre, o celularzinho ligado, você tirando leite, o celular ligado aí na estaca ou o raidinho, é bom demais saber que vocês estão que estão curtindo. Eu não vou bater muito papo não, tá faltando 14 para as 5, nós vamos é de música agora, fica ao menos 30 minutos jogando música para o ouvinte. Enquanto isso, vocês podem ligar no 91 48 42 15, ou faça que nem a Ilda lá do Sítio Fundão, mande sua mensagem, ela já pediu aqui a Milton Lelo, e Corrinha tá mais afiada de que língua de sogra, já tá com a música na agulha. Bora, Corrinha, vamos embora, no sentido figurado, né?

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São 5:13, gente boa, 5:13, bom dia, você tá ligadinho aí no outro lado, meu compadre, não tenha cerimônia não, arroca o dedo com força. Aí quem manda é vocês. Ô, Claudinho de Quim, deixe de ser sem vergonha, deixe, Claudinho. Deixe de perturbar os outros essa hora, rapaz. Você já frescou comigo e disse que ia frescar com um outro baitola. Eu não sou baitola não, abestalhado. Isso é coisa pra Isaquiel lá da Bica de Baco, viu? Parece que bebe, oxe. 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
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Ela agora, essa tá dessa nena feijoada, que só tem orelha e pé, agora vixe, eu me chamar de corno. Foi, não foi? Diz que vem aqui na rádio. Disse, eu vou levar 20 conto, mas vou chamá-lo mói de corno quando chegar lá. Eu digo, isso é besta doida. Pode um negócio desse por causa de 20 conto. Canela seca vem me chamar de corno na minha cara. Aí dentro, canela velha. Quem tá de olho nela é vaca velha. Diz que tá doido pra botar uma coisinha na cabeça do menino. Eu não digo nada a ele. 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
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Tu concorda, filho, uma égua? Aí dentro. 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Às 6 horas da noite. Já são 5:27 e vamos de música, que corrinha já me fez raiva que sou a praga aqui hoje, dizendo que a véia lá, a feijoada, tá canela seca, tava certa, me chamando de corno, porque ela ia me dar 20 conto, e ela tá pensando que ela me compra com 20 conto, é, fosse menos 21, 22.

Bora, macho velho. Bom dia, aqui é Roberto de B. Era um porrão aí com boi sagadinho. Ô, Cildo, tu tava bebo ontem, era? Oferece essa música pra tu. Isso, meu amigo velho. A turma do Alegre, a turma da Venturosa, da Pedra, Deão, meu amigo velho. E a todos meus amigos da cidade de Venturosa, bora Dedé da Cocada, te levanta aí a hora. E moleque em São Domingo, João de Bizunga, Aguari, Léo Leita, uma hora dessa no curral. Ali vai, bora Riquelme, levanta Riquelme, bora Ronaldo Chalega. Olha a hora, Leandro, cuide.

Bom dia, macho rei. Aqui é Jorge Vitorino. Eu quero escutar aí a toada do boi Curisquim. Eu oferecer para o Vaquirama, para o tirador de leite, a meus amigos, ao público em geral, né? Oferecer para os meninos. Pé de serra, filho para aqui. Alegre, menino da Lagoa Seca, Poço do Boi, Pedro Gouveia, Bernardo, Fábio Brito, aí Jurandir Doido, Riacho de Pau, lá da Fazenda Caldeirão, aí o público em geral, né? Ao mesmo tempo convidar a todos para assistir mais uma corrida do Boi Curisquim domingo. Se Deus quiser. Cuida o Etapugá.

dia, macho velho. Aqui é Maria Ivanilda, aqui da Rua do Coentro. Eu ofereço uns godizés para minhas primas do Alegre, Sueli, Zezé, Neide, Osme. Ofereço a meu filho Edilson. Ofereço para toda a minha família do sítio Buqueirão. E uma ótima segunda-feira para o senhor, tudo de bom.

0: queria.
1: Olha, agora, macho velho, toca aí Casamento a Perseguido com Ivan Chaves. A oferecer ao meu amigo aí, João Pifeiro, na Fazenda Caldeirão, José Rinaldo, lá no Recanto. A oferecer aí a amiga Maria Nório, ao meu amigo José Regino, né? É, o famoso Zé Cachimbo. Meu amigo Cachimbinho. E oferecer a toda essa gente boa, né? Oferecer a Maroca, a Joelma, a Cuca, a Hilda, essa turma boa que tá sempre ligadinha aí. Meu amigo Ivan, no centro da cidade. Meu amigo aí, Genesi Ferreiro. E toda essa galera boa, macho velho. Casamento a Perseguido com Ivan Chaves. Valeu, macho velho.

Olá, bom dia. Bom dia, meu amigo macho velho. Aqui é JB da Veneza. Gostaria de ouvir uma música aí quando eu volto. Só quero Fusca Velho. Só com era Fesse, é nosso amigo Fan Carvalho, é Ronaldo, Raniel, Paulinho, Roberto, é Raquel, Maria Paula, essa turma boa aí, do sítio Buqueirão, família Balbina, no Alegre, nosso amigo Dedeira, Ronaldo, é, no sítio Gia, nosso amigo Francisco Belo, sua esposa do Angel, Lela, doutor, Noé, Xoxo, Preto, Marcelo Neve, essa turma boa aí do sítio Gia. No Iajo de Pau, nosso amigo Toco e Nega e seu filho, nosso amigo lá e sua esposa, é, Lourdes do Cumbre, Maroca do Poço do Boi, nosso amigo Romário, é, André Pisadinha, Cazuza da Rua Nova, minha irmã Eliane, Zé Luiz, aqui na Avenida, nosso amigo Neco do Vialejo, Vilaz, Salete, Sonha, Tineu, na bica de baixo, nosso amigo Zaquiel, Nenê do Fumo, Zé Rolinha, Vaga Velha, Genô, Lúcia e Nego, Júnior, Tailane, Tainá, Tainara, turma boa aqui da Veneza, e a família Barra Nova aqui na Veneza também, e pra você, Machega, logo tô, nota 10.

0: São 6:08, 6:08. E você aí na Rua Nova, Rua da Palha, Laje da Raposa, você no Parque de Vaquejada, Prateado. Alô, galera da Rua do Campo, Beira 1, Beira 2. Bom dia para cada um de vocês que estão aí no outro lado, ligadinho, curtindo o programa. Valdo lá do sítio Prata, na cidade de Venturosa, um abraço. Minha amiga Miriam também tá ligadinha. Um abraço para Catito e Pedro Henrique, também curtindo. Pedro Gouveia, Soró, Zé Dinani, aquele abraço. Babum aí no sítio em Poeira também, sua mamãe Benilda. Um abraço para Zé Coitinho lá da Fazenda Esperança. Zé da Solidade é outro que não perde a programação da 98. Senira, um abraço para você aí no sítio Pedra d'Água. Marina, minha vaqueira Marina, lá do sítio é do Alegre, minha amiga Marina, aquele abraço. Ainda tem Tião Boiadeiro, Breno, Pedro Henrique, essa galera boa que liga e se liga na melhor. Severina Pereira com a sua galera aí no sítio do meio. Francisco Belo e Dona Jararaca lá da comunidade Gia. Maria Nório, Zé Cachimbo de Maroca da Cheiro também ligadinho. Alô, você do telefone, bom dia.
1: Bom dia, meu patrão.
0: Ô, sumido, como é que tu traz, Antônio?
1: Tô bem, como é que vai tu também?
0: Rapaz, diga uma moda aí, Antônio.
1: Bota o vidro em panema aí, meu patrão, pra nós curtir aqui.
0: Pode oferecer.
1: Pra oferecer a Zé Buxinha, Bastianzinho, beleza? A Zé Coutinho, a Ilhão Cito no Novo, Filhinho de Nietzsche, a Zé Filipudo, Albera, a Lucinha Rosa, a Zé Mano, e a todos os ouvintes do Patrão Forte. Valeu!
0: Falou, Tom de Catom, lá das Panelas, ainda tem Tom de Noel, tem um Toninho, é o sítio dos Tom, lá o As Panelas. Aqui no centro tem ele, meu velho amigo Zé Rola, lá na Bica de Baixo. Rapaz, isso é um programa, é um cabaré. Zé Rola, isso é nome de gente. Aí eu ainda falei pra esposa dela, eu digo, mas que coisa, né, Zé Rolinha? Ela disse, não, Rolinha era o pai dele que criava muita rolinha. O Zé ficou conhecido por Zé Rola, aí dentro. É o Zé Rolinha na Bica de Baixo, mas ele disse que é pra chamar de Zé Rola mesmo. Rapaz, tá certo, Zé, um bom dia, um abraço pra você, viu? Lucas Oliveira também tá ligadinho, bom dia, meu amigão. Isaquiel na Bica de Baixo e Vaca Véia, que tá doido pra botar uma coisinha na cabeça do menino. Ah, alô, você do telefone, bom dia.
2: Bom dia, meu
0: filho. O que eu falo?
2: É Ivan, meu filho.
0: Ivan?
2: Ele mesmo.
0: Ele, e a música?
2: Eu gostaria de ouvir Retorno, né? Caminhão da Vida.
0: Como é o nome da música?
2: De Milionário José Rico, Caminho da Vida.
0: Caminho da Vida, pode oferecer.
2: A você, a todos que tiver ouvido a FM, e a toda a minha família.
0: Tá certo, meu amigão, obrigado, um abraço. Isaquiel, tu se cuida que o tado Claudinho de Quinto tá botando furando meu inimigo, viu? Ele tá com a macaca, Isaquiel. Um bom dia pra você, um bom dia pra Maria de Lima, Paulo de Zu, Cazuza, Betão e Neide da Chácara Deus é Fiel, Maroquita lá do apovoado Poço do Boi, minha cunhada, mamãe Regina, estão tudo ligadinha. E ainda tem ele, o famoso Zé Buchita, ou é Buchinha? É Buchinha, né? Lá na cidade de Venturosa. O vereador Dudé, grande vereador, grande amigão, aquele abraço pra tu, um abraço, um bom dia pra Cláudio de Quino da fazenda Tiro Couro e o seu papai Zé de Quino lá da fazenda Pão com Água. Ainda tem Aldério e sua galera aí no Parque Nezinho de Basto, na cidade de Venturosa. Bom dia para vocês. Um abraço para a galera lá do Mundo Novo de Buí, que é a amiga Priscila, ligadinha. Lucimara, sua mamãe. Neguinho é o esposo de Priscila, com certeza. Isadora é a mana dela. E essa turma boa que estão ligadinho. Ainda tem Maria José Soares, Zé Ivan, Zé Irã. É a galera aí do Mundo Novo de Buíque. Um bom dia, um abraço, uma boa segunda-feira para vocês. 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Um abraço para Doca e para toda a sua família que liga e se liga na 98. 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Certo? Após já são 6:20, a Isa Colchões Enxoval fica ali embaixo, aonde funcionava o Bradesco. Você pode ir lá, meu filho, que os preços lá tá só o meio da pipoca. 6:21, 6:21, bom dia, um abraço para cada um de vocês, uma boa segunda-feira e pode aumentar o volume de novo, que agora Corrinha vai botar pegado de novo com força. Acocha, Corrinha, o computador.
3: Bom dia, macho, aqui é Bagun, Tintim Poeira. Quero escutar a música da Flor da Engazeira para oferecer para minha mãe Benilde, para meu amigo Jurandir lá no Resto do Pau, para todos que estiver ouvindo, macho rei.

0: 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Tinha um carreiro paense, quarto vizinho, oferecer a você, a Maria, Alfredo Ramos, a Geraldo Nataí, Serguinho, Ali Pedreiro, Gisele do Verão, Vinícius, seu Madruga, Rosa da Rua Nova, Cida de Mar, Carlinhos na Beira do Bar, a Cristina, Zé Carrinho, Andriela, Família Barra Nova, João Zé e Giovanni, a Lua do Cumba Maroca, a Valeira, seu Cis, Loreto de Ledeira, Vivan da Carroça, e a todos que estiveram ouvindo esse maravilhoso programa, que um carreiro para essa. Quarto.
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Bom dia, macho velho. É o Léo Leite. Bota pra tocar a toalha do prefeito de Itaíba. Oferecer pra todos que estão vindo. Ezequiel, pra Sidoca, Roberto de Beijo, Maciel, Francinado, pra Ailton, pra Lucas, pra William, Edivan, pra todos que estão vindo, macho. Bota pra tocar aí.

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Bom dia, Márcio Véi, bom dia, Maria Silene. Gostaria de ouvir com Zezé e Luciano Flor de Cramboate. Com ela ofereço para toda a família Honório, para Linaldo Poço das Ovelhas, João Pifeira e Quimpazé de Esté e todos os seus familiares na Fazenda Caldeirão, para Doca Tenório em São Paulo, a Paulo Ferraz na Laje da Raposa, para Maroca e o seu apaixonito Cícero Azevedo no Poço do Boi, para minha prima Mazé e Nazaré na Rua Nova, a Juscelene, Lio e Luana na Rua do Campo, e para Maria Braz no Bacoré, e para todos os ouvintes que estão curtindo o seu maravilhoso programa. Para você, Macho Véi, esse nosso locutor nota 10, um forte abraço e tenha uma ótima segunda-feira abençoada por Deus.

Ô, macho velho, toca aí uma música de Tião Carreira e Parudinho. Cara, quer uma música dele aí, macho doido? Você é o macho do povo da pedra, da cheiro, do bacoré, do povo da cheiro em tu. Oferecer pra toda minha família, pra minha irmã e pra meus irmãos e pra meus primos lá no Zezé, Posto Boi, meus sobrinhos, sobrinha, pra toda a turma do Salgado, de Pedra d'Água, Bacoré, Serra das Varas, por Romeu e pra você e pra meu amor lá, lá no Inventurosa, é o quê? Viu? Pra meu grande amor lá em Inventurosa e a família dele, o pai de, do meu amor. Escuta o programa, sempre pede pra ligar pra você, só pra ouvir Coqueiro da Bahia, é o velho. Ele já tá com um problema de mal de Alzheimer, mas ele escuta teu programa, macho velho. O pai do Cício Azevedo, ele escuta teu programa, lagatão. Por que que tu não oferece música pra ele? Que eu não sei o nome dele. Eu não sei o que é que tem que Cício Azevedo mandar áudio pra você, você não toca a música dele.

0: Bom dia, macho velho. Bota aí, macho velho. Hoje é o dia das mães, os filhos têm um dever com Rebolo e Neném. Toada aí pra oferecer a todas as mães do Brasil, que conta o dia das mães. Todas as mães do Brasil aí, macho velho. E a todos que escutar o programa.
1: Essa toada é oferecida. Essa é uma letra.
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3: Fala, Rebolo, caralho.
1: E ele fez essa letra e é muito bonita.
2: É a música das mães, mas espia aí, mas.
1: É uma das melhores que nós temos no nosso CD. Tá nesse CD aí.
2: A música das mães,
1: mais ou menos assim.

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0: Que sejam paz e saúde, que Deus cubra a virtude, a mãe de todos vocês.
1: Oi, bom dia, meu querido, bom dia. Bom dia, minha flor, Maria. Tudo bem? Oi, macho velho. Gostaria de, se fosse possível, você passar essa música que você passou para mim, pela passagem dos dias das mães, para oferecer a todas as mães da minha terra venturosa, principalmente a minha mãe Nita, meu pai Zezinho Batu e toda a família, a minha prima Irene e toda a sua família, a dona Maroca e toda a sua família, a Cicinha e Casuzinha, dona Isaura e toda a família, a meu grande amigo Aldério e toda a sua família, a meu grande amigo Mirim e Matheus e toda a família, a meus familiares, a todos os ouvintes, todos os meus amigos. Mãe Nita, eu já estou em casa, graças a Deus. Um forte abraço e um cheiro no coração de todos. Amo todos meus amigos, por iguais, todos moram dentro do meu coração. Um abraço e um cheiro. Bom dia!

Bom dia, Maxué. Aqui é a Rosane da Veneza. Gostaria de ouvir a música do Amado Batista, Folha Seca, para oferecer à minha família, à torcida rádio, a minha pena nos olhos d'água. Bom dia.

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8: Bom dia, macho velho, bom dia, corrinha, aqui é só da Cita Zé, vem. Toca a música aí com Milionários é Rico, minha mãe, minha heroína, parece que é com Milionários é Rico, por favor. Para oferecer a todas a mãe e a minha velhinha que tá aqui no porra agora, tirando leite. Ela vem pegar o leite pra cozinhar, pra comer o cuscuz. Cuida, chama velho ouro.

Esta é a canção que eu fiz pra você, mamãe. E nela quero simplesmente dizer do meu amor, falar das suas lutas e sacrifícios, lembrar-me de sua aflição quando eu estava triste e da sua alegria quando eu me mostrava feliz. Agora que o pincel do tempo tingiu seus cabelos de branco, quando esta cabecinha tão alva quanto a sua alma mostra o retrato de uma vida inteira de amor e dedicação, venho para falar de felicidade e gratidão. E prestando-lhe uma homenagem, digo com toda sinceridade do fundo

Bom dia, macho velho. Quiseram um sítio novo. Gostaria de ouvir a música com Barreirito, menino da canoa, pra oferecer a meu amigo Marcelo Miguedinho, com o padre Zé Severino, com o padre Dadá, sítio Piranha, com o padre Mão, também amigo Guavá no sítio Lagoa da Pedra, a Toim, sítio Panela, e a todos que estivessem curtindo essa rádio maravilhosa, Pedra FM. Então, bom dia, macho velho, pra Marina Panela, come on.

Bom dia, macho velho. E aí, tudo bem? Tu tá em paz? A família tá bem? Aqui é Zé Buchinha Mentirosa. Quero que você passe a música de Barreirito, Cadeira Amiga, para oferecer a redação pro Dé, Maria Braz, Doca, Maroca, com Pazezinho, com Madnita, a Nau, Ronaldo, Zé Coitinho, a Deus, a todo o pessoal das Guaribas que estão ouvindo, a Branquinho, Pita nos Amarelos, Lenito Dedézio, Zé Maria do Caco, minha esposa Sema, e a todos que estão ouvindo, Cícero Azevedo, ao pessoal aqui no Curral de Aldero, e a todos que estão ouvindo. Valeu, Marcos, deve ser muito. Deve ser muito.

0: São 7h25, 7h25. Eita, Claudinho de Quino, velho. Claudinho disse, ô, macho, velho, avisa pra Zaqueu que a máquina do menino lá já tá pronta. Ele mandou comprar uma navalha nova lá, uma lâmina. Disse ele, pode ficar sossegado que ele não vai passar o São João com aquele chifre velho quebrado, não. O menino lá da borracharia, o Betinho, comprou uma peça nova, pronto. Agora tá do jeito que Zaqueu gosta. Certo, mas vamos deixar Zaqueu de banda e vamos por aqui. 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
1: Vai, Kimba.
0: São 7h26.
2: Ô, macho velho. Olha, deixa de falar, Deus. Tu e aquele outro boi da ponta fina lá da bica de baixo, macho velho. Visse? Vocês dois eu não sei não. Empariano dá uma junta de boi. Dois filhos da peste. Essas duas peças falando Deus, homem. Aonde eu chego, os cabas dizem, macho velho tava falando de tu, Zaqueu tava falando de tu, olha, não fala de eu não, filho da peste. Se não, dou tu umas bimbadas de boi. Eu vou aí na Serra das Águas com uma bimba de boi e 1 quilo de sal. É dando uma lapada em tu e jogando um punhado de sal nas tuas costas, filho da peste.
0: Bota aí. Eu não tô falando de você nem de Zaqueu não, viu, seu baitola? Eu quero é que Zaqueu quer botar o chifre agora, que eu quero mandar fazer um berrante pra ele, que esse meu já não tá prestando mesmo. Eu vou falar ali pra Betinho. Betinho, quando Zaqueu chegar aí pra consertar o chifre, não conserta não. Deixa que eu quero um pra eu mandar fazer um berrante pra ele, que esse meu não tá bom não, viu? E vamos deixar o chifre dos outros de banda, seu Cláudio. Tome vergonha aí. Deixa de falar da vida dos outros. A gente vai agradecendo o Papai do Céu por esse dia, agradecendo a vocês que ligaram, que mandaram o áudio de vocês. Claudinho de Quino pediu uma toada, não dá mais tempo tocar. O outro cidadão pediu aí também a vaca pretinha, já foi em cima da hora. Não dá tempo tocar hoje, nós toca amanhã. Amanhã, se o Papai do Céu permitir, eu, macho velho de mãe da cheiro e Florzinha, não é Florzinha não, é como é mesmo? Assim, é Corrinha, é que eu confundi. Amanhã eu e Corrinha estamos de volta a partir das 5 da manhã, se Papai do Céu permitir. Fique todos com Deus, um abraço, eu e Corrita. É Corrita ou Corrinha, eu sei lá, eu estou perdido no tempo. Fique com Deus, um abraço, fui, tchau.
1: Vai que embora, carniça.

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0: Caríssimos, comemorando o Dia das Mães, a liturgia nos revela que Jesus não nos deixa órfãos, mas garante sua presença por meio do Espírito Santo, nosso defensor e revelador da vontade do Pai. Agradecendo e pedindo por todas as mães, iniciemos nossa celebração cantando.
1: Acolhendo todas as mães, cantemos juntos.

0: Nos unimos a todas as mães do Brasil que celebram este dia em nome do Pai, do Filho e do Espírito Santo.
1: Amém.
0: Que a graça e a paz de Deus nosso Pai, de Jesus Cristo com o Espírito Santo, esteja com todos vocês.
2: Bendito seja Deus que nos reuniu no amor de Cristo.
0: Filhos amados e povo querido, mesmo o Evangelho estando no contexto da última ceia, que aparentemente nos levaria a pensarmos numa despedida e numa tristeza, o Senhor nos conforta dizendo: vocês não ficarão órfãos, vos mandarei o Espírito Santo. Mas hoje me faz lembrar o Papa Francisco, que dizia: nós também não estamos órfãos porque temos uma mãe no céu. Celebrar isso é celebrar a mãe de todas as mães. Pelas vezes que não nos deixamos levar pelo Espírito Santo, pelas vezes que não tomamos Maria como modelo de maternidade, discipulado, confessemos os nossos pecados.
3: Confesso a Deus Todo-Poderoso e a vós, irmãos e irmãs, que pequei muitas vezes por pensamentos e palavras, atos e omissões, por minha culpa, minha tão grande culpa. E peço à Virgem Maria, aos anjos e santos, e a vós, irmãos e irmãs, que rogueis por mim a Deus nosso Senhor.
0: Deus, cheio de misericórdia e compaixão, perdoe os nossos pecados e nos conduz à vida eterna.
1: Amém.
0: Senhor, tende piedade de nós.
1: Senhor, tende piedade de nós.
0: Cristo, tende piedade de nós.
1: Cristo, tende piedade de nós.
0: Senhor, tende piedade de nós.
1: Senhor, tende piedade de nós.
0: E glorificando a Deus pela promessa do Espírito Santo e na alegria de nossas mães. Hoje é um dia muito alegre. Cantemos o hino de louvor ou glória. Música.

gostaria que começássemos a rezar. E cada um que tem sua mãe falecida, quem tem sua mãe falecida, levante a mão. Diga o nome dela agora, Persília. Sua avó paterna, Letícia. Vó materna, Matilde. Mas rezemos pelas mães falecidas associadas, muitas. Rezemos agora pelas vivas. Cada um que tem sua mãe viva, ofereça essa missa na intenção dela.

0: colocar aqueles que aderiram ao livro Ouro recentemente, e citando estes, lembrar todos os associados: Alan Christian Carvalho de Lima, Vazante, Minas Gerais; Francisca Gomes de Souza, Itapajé, Ceará; Robson Luiz Garcia, Inácio Martins, Paraná. Deus eterno e todo-poderoso, dai-nos viver com ardor esses dias de júbilo, em honra do Senhor ressuscitado, para que sempre manifestemos em nossas obras o mistério que celebramos. Por nosso Senhor Jesus Cristo, vosso Filho, que é Deus, e convosco vive e reina na unidade do Espírito Santo por todos os séculos dos séculos.
1: Amém. Liturgia da Palavra. O amor de Cristo deve manifestar-se em gestos concretos de solidariedade e de mútua ajuda. Ouçamos.
2: Leitura dos Atos dos Apóstolos. Naqueles dias, Filipe desceu a uma cidade da Samaria e anunciou-lhes o Cristo. As multidões seguiam com atenção as coisas que Filipe dizia, e todos unânimes o escutavam, pois viam os milagres que ele fazia. De muitos possessos saíam os espíritos maus, dando grandes gritos. Numerosos paralíticos e aleijados também foram curados. Era grande a alegria naquela cidade. Os apóstolos que estavam em Jerusalém souberam que a Samaria acolhera a palavra de Deus e enviaram lá Pedro e João. Chegando ali, oraram pelos habitantes da Samaria para que recebessem o Espírito Santo, porque o Espírito ainda não viera sobre nenhum deles, apenas tinham recebido o batismo em nome do Senhor Jesus. Pedro e João impuseram-lhes as mãos e eles receberam o Espírito Santo. Palavra do Senhor.
1: Graças a Deus. O responsório de hoje é o Salmo 65, que tem por antífona: Aclamai o Senhor Deus, ó terra inteira, cantai salmos a seu nome glorioso, todos.
3: Aclamai o Senhor Deus, ó terra inteira, cantai salmos a seu nome glorioso.
1: Salmodiemos.

0: Leitura da primeira carta de São Pedro. Caríssimos, santificai em vossos corações o Senhor Jesus Cristo e estais sempre prontos a dar razão da vossa esperança a todo aquele que vô-la pedir. Fazei-o, porém, com mansidão e respeito e com boa consciência. Então, se em alguma coisa fordes difamados, ficarão com vergonha aqueles que ultrajam o vosso bom procedimento em Cristo. Pois será melhor sofrer praticando o bem, se esta for a vontade de Deus, do que praticando o mal. Com efeito, também Cristo morreu uma vez por todas por causa dos pecados, o justo pelos injustos, a fim de nos conduzir a Deus. Sofreu a morte na sua existência humana, mas recebeu nova vida pelo Espírito. Palavra do Senhor.
1: Graças a Deus.
2: Com alegria, aclamemos ao Santo Evangelho cantando.

0: O Senhor esteja convosco.
1: Ele está no meio de nós.
0: Proclamação do Evangelho de Jesus Cristo, segundo João.
1: Glória a vós, Senhor.
0: Naquele tempo, disse Jesus a seus discípulos: se me amais, guardareis os meus mandamentos, e eu rogarei o Pai, e ele vos dará um outro defensor, para que permaneça sempre convosco, o Espírito de verdade, da verdade, que o mundo não é capaz de receber, porque não o vê nem o conhece. Vós o conheceis, porque ele permanece junto de vós e estará dentro de vós. Não vos deixarei órfãos. Eu virei a vós. Pouco tempo ainda, e o mundo não mais me verá, mas vós me vereis, porque eu vivo em vós e vós vivereis. Naquele dia, sabereis que estou no meu Pai, vós em mim e eu em vós. Quem acolhe os meus mandamentos e os observa, esse me ama. Ora, quem me ama será amado por meu Pai, e eu mandarei e me manifestarei a ele. Palavra da salvação.
1: Glória a vós, Senhor.
0: Que a palavra de Deus perdoe os nossos pecados.
1: Amém.
0: Amados filhos e filhas, celebrando o Dia das Mães, mas celebrando esta liturgia de hoje, a grande palavra, o denominador comum é o amor. Que providência divina, né? No momento certo faremos homenagem às mães, mas toda a missa oferecida para vocês, mães, as vivas, as falecidas, missa oferecida para os casais que desejam o dom da gravidez e as que estão no dom da gravidez, o dom da maternidade. Aprendi recentemente isto, porque muitas grávidas pedem que a conclusão da gravidez seja tranquila, serena e que tudo corra bem. Eu falei que o denominador é o amor, porque provém do Espírito. De novo, o Evangelho de hoje é uma continuidade de domingo anterior, mas não precisa. Se a gente não lembra nem o que comeu ontem, né, gente? Ah, meu Deus do céu, Alzheimerzinho pegando. Vamos lembrar o que foi domingo passado, mas o contexto a gente lembra. Jesus está na última ceia. Logo depois, Judas o trairá. Lembra disso? Judas o trairá, ele será condenado. Mas essa última ceia, ela não toma um tom de despedida. Claro, é natural. Quando a gente percebe que as coisas estão... alguém vai partir, bate a saudade. Quando a gente vai viajar, começa a insegurança, tantas coisas. Mas de fato, o Senhor naquela última ceia, não esqueçamos nunca, ele instituiu a Eucaristia, instituiu o sacerdócio, lembra Quinta-feira Santa? Instituiu a Eucaristia, ordenou os sacerdotes e o lava-pés. Mas também, ele sabendo, ele diz assim: por um tempo estarei convosco, mas mais um tempo não estarei. Por quê? Porque não que ele tinha uma bola mágica, mas as circunstâncias e chegada à plenitude dos tempos, Deus permitiu que ele desse a sua vida para a salvação do mundo. Por um tempo estarei convosco, por mais um tempo não estarei, mas vocês me verão. Jesus não quer despedida, porque logo ele vai dizer assim, em palavra de consolação: eu vos darei, vocês não ficarão órfãos. Meus irmãos, nós não estamos órfãos neste mundo. Nós temos Jesus agora glorificado. Se ele, enquanto aqui na terra, na sua pequena caminhada de 33 anos, ele não tinha o dom da onisciência, da onipresença. Ele era limitado a cada um. Se ele atendia Barnabé, ele não atendia Paulo. Se atendia Pedro, não atendia João. Hoje não. Jesus está em todos os lugares, porque ele está junto do Pai. Mas ele também nos diz que nos dará a terceira pessoa da Santíssima Trindade, que é o
1: Espírito Santo.
0: Que ele nos mandará o Espírito Santo, o Espírito da Verdade. Então, como entender esta não orfandade? Nós não estamos órfãos. Significa que nós, por mais que tenhamos tribulações, incompreensão dos momentos, desafios estarrecedores, por mais que olhemos para o mundo e a gente se pergunta, para onde vai caminhar? Para uma terceira guerra mundial? Para onde vai caminhar? Para um extermínio do ser humano? Gente, não se iluda. Podem os homens quererem determinar o fim de tudo, mas o mundo está nas mãos de Deus. Existe um desígnio, uma história da salvação a ser realizada, concretizada. Há um reino de Cristo a ser estabelecido. Se não somos órfãos, e falando da nossa não orfandade, o que vem esse Espírito da Verdade nos fazer? Ele nos vem para suprir as nossas debilidades. Ele vem, e Jesus é muito claro, o Espírito Santo vem para nos lembrar de muitas coisas, e dizia isso aos apóstolos, que vocês esqueceram ao longo da história. O Espírito Santo age e vem para nos revelar, não novas coisas, porque Cristo já o fez por completo, mas vem para nos dar compreensão do que foi revelado. Porque, entenda assim, o Deus de Abraão é o mesmo Deus de hoje, sim ou não?
1: Sim.
0: Mas se você lê Êxodo ou Gênesis...
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0: O programa do Madão. Ô, compadre, comadre, estamos chegando aqui no Clube do Caipirão, defendendo as tradições culturais de nossa terra com grandes sucessos do nosso cancioneiro. Muita música, alegria pra você, que é o melhor ouvinte do mundo. Vamos que vamos!
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0: A sonoplastia do meu irmão, companheiro Zé Luquinha, assessoria e produção da Dona Juju. Juntos nós vamos reviver um passado tão vivo e presente na história e na memória de cada um de nós amantes da música sertaneja. Com a proteção de Deus, estamos chegando!

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1: Opa, que maravilha, como é bom estar contigo em mais uma manhã sertaneja aqui no Clube do Caipirão, abrindo o baú da música sertaneja. A Juju foi ajeitar um cafezinho pra nós, já já tem um cafezão cabeceira, o Luquinha tá ali separando mais umas modas, daqui a pouquinho tem humor caipira, ainda hoje tem histórias e canções da música sertaneja e o sucesso por aqui não para.
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1: Os grandes sucessos da música sertaneja estão aqui no nosso Clube do Caipirão. Vamos ouvir Boiadeiro Errante com Lio e Léo.

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2: 8:02.
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1: Olá, minha gente, bom dia, bom dia. Tô chegando aqui na área.
2: JL Silva está chegando.
1: Pois é, tô chegando.
2: JL Silva está chegando.
1: 8h12 aqui na Mais Ouvida. Manhã de segundona, 11 de maio de 2026. Muito prazer, eu sou o JL Silva e te faço companhia a partir de agora. Até às 10h30 é o Supermanhã com muita música, informação, entretenimento e a sua música preferida. A linha está liberada a partir de agora. O telefone do sucesso é o 991-484215. Fique à vontade. Você pode mandar também sua mensagem, texto de áudio para o WhatsApp aqui do Supermanhã, 991-584337. Para você que se encontra em outras cidades, outros estados, acrescente o DDD 87. Muita música, muita alegria no seu rádio nesta manhã incrivelmente de segunda, começo de semana, são 8h13. Sejam todos bem-vindos à nossa emissora de rádio.
2: Seja qual for. Oi, bom dia!
1: 8h13.
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5: O coração não é um lugar sagrado. É onde guardamos o que temos de mais precioso. A nossa capacidade de amar. Não se pode deixar qualquer um entrar rapidamente. O coração deve se abrir aos poucos, com cuidado. As expectativas em relação às pessoas também devem ser criadas aos poucos. À medida que elas nos mostram que nelas podemos confiar. Cada decepção que vivemos deixa uma cicatriz no coração. Às vezes é difícil de apagar. Um coração desiludido pode se tornar um cristal quebrado e depois colado. Sabe, a decepção é fruto da frustração, de expectativas não realizadas. Mas muitas vezes, a culpa das nossas decepções é nossa. Pois apostamos todas as nossas fichas em quem não joga seguindo as mesmas regras. Por isso, precisamos ter cuidado. Não podemos responsabilizar o outro pelas nossas frustrações e decepções. A não ser que esta pessoa tenha alimentado as nossas expectativas com falsas palavras.

Mas mesmo com o coração magoado, é possível voltar a sonhar e acreditar. Pois cada cicatriz deixa uma lembrança, mas também uma

0: lição que a vida tem te ensinado? Qual lição que a vida tem te ensinado? Decepção é expectativa frustrada. Mas acredite, o amor existe e mora dentro de você, do seu coração. Siga-me no Instagram, @NandoPinheiroOficial. A minha motivação é motivar você.
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0: Mande áudio, mande áudio.
1: Bom dia, meu grande amigo JL. Bom dia para você e todos os ouvintes, todos os meus familiares e todos os meus amigos. Gostaria de ouvir Passa Lá em Casa, Senhor, para oferecer a minha mãe Nita e meu pai Zezinho Batu com toda a família, a minha prima Irene e toda a sua família, a Cicinha, Casuzinha, Dona Isaura e toda a família, a Dona Maroca e toda a família, meu grande amigo Aldair e toda a família, a Matheus Mirim e toda a família, meus familiares e meus amigos. Desejo a todos um feliz e abençoado começo de semana. Forte abraço, um cheiro no coração de cada um. Amo todos por iguais. Bom dia.

0: Muito bem, tá aí pra gente Padre Edson Rodrigues. Passa lá em casa, Senhor. Toque musical pra Lenira Ramos em Venturosa. Alô, Lenira, bom dia. Muito obrigado pela sugestão musical. A gente agradece a companhia esta manhã de segunda-feira. 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Oito e vinte e oito.
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3: Neste domingo de Dia das Mães, o músico Lucas Lima deixou a internet de queixo caído. Ele publicou uma foto raríssima do filho Theo, que já está com 11 anos. E aproveitou para fazer uma declaração super emocionante para a ex-mulher, Sandy. No texto, Lucas chamou a cantora de uma das suas maiores sortes e elogiou a forma como ela cria o menino. Mesmo separados, os dois continuam provando que a amizade e o respeito falam mais alto quando o assunto é família. Que maturidade, hein, gente?
1: Sim!

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0: Pois é, estou de volta aqui na Sintonia Certa do Sucesso. Uma manhã maravilhosa pra você, manhã linda demais de segunda-feira.
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0: Pois é, estou por aqui.

0: Pois é, vamos embora com muita música.
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0: 8 horas mais 37 minutinhos. Bom dia, uma excelente manhã para você. Ouvindo a nossa estação em casa, no trabalho. Muito obrigado pelo carinho. Bom demais estar com você. Vamos prosseguindo, tocando somente as melhores. Amanhã promete, hein? 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Você que vem trafegando na BR da Pedra 424, muito obrigado pela carona gratuita no seu automóvel. Você internauta, navegando, se plugando através da internet. Que coisa boa, que maravilha ter você comigo, minha gente. Vamos para o Zap Zap, é hora de zapear.

0: Pois é, vamos agora diretamente para o Zap Zap 991-58-4337. É o Zap do Sucesso. Vamos embora. Ademir tá super ligado. Bom dia, Ademir.
1: Bom dia, Josinaldo. Aqui quem tá falando é Ademir do sítio Bica de Baixa. Gostaria de ouvir uma música de Amado Batista, Se Eu Fosse um Compositor. Gostaria de oferecer a todos os ouvintes da rádio, que eu não sei o nome da sua rádio. Gostaria de oferecer a minha esposa, Carliene, Dona Cida, seu Ademar, meu amigo Né e Dona Luzia do sítio Lagoa do Meio. Tenha um bom dia, Josinaldo.
0: Bom dia, muito obrigado, Valdemir, do sítio Pica de Baixo. Excelente manhã.
2: Olha a mensagem.
0: Olha a mensagem, é do Imaraial. Vai tocar daqui a pouquinho na sequência para o nosso amigo Vaca Vé, no sítio Pica de Baixo. Muito obrigado pela companhia. É, a Simone, lá do Parque Vaquejado, ela diz: bom dia, JL. Quero ouvir uma música com Léo Magalhães, só para curtir. Ela hoje está em casa, né? Está em casa ouvindo aí a nossa programação. Bom dia.
3: Oi, bom dia.
0: Tá chegando pra gente, é do Imaraial, pra o nosso amigo Vaca Véia, no sítio Bica de Baixo, e toda a turma ouvindo a nossa programação. Bom dia!

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0: Tá aí pra gente o som do Léo Magalhães, Só Pode Ser Castigo, na Mas Por Emoção no ar pra você. Pois é, a música boa, a informação precisa, sempre aqui na rádio que toca as melhores. Léo Magalhães, um toque pra nossa amiga aí do Parque Vaquejada, né? Super ligada, a Simone. Bom dia, Simone. Muito obrigado pela audiência. 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Hora certa para você. 8 horas mais 53 minutos.
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2: Uma grande operação policial desarticulou neste fim de semana um esquema de imigração ilegal para os Estados Unidos. Entre os detidos está Maria Helena de Souza Neto Costa, apontada pelas investigações como a chefe da organização criminosa que enviava brasileiros ilegalmente ao exterior. A suspeita, que é sogra do governador de Goiás, pode pegar uma pena que chega a 23 anos de prisão pelos crimes cometidos. A operação joga a luz sobre as perigosas rotas de imigração clandestina e o envolvimento de figuras influentes no financiamento dessas atividades ilícitas.

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3: Pois é, são 9 horas, mais um minutinho, a festa musical tá de volta, sempre na frequência 987 MHz. Pois é, uma manhã linda demais, pra você que tá em casa, tá no trabalho, tá nos ouvindo, né? Que bom. Um abraço pra Silene aí no Fundão, a Hilda, Maria Honório e toda a família. Bom dia, bom dia. Valeu, tá todo mundo ligado na nossa programação, a gente agradece a audiência, a preferência nesta manhã de segunda-feira, nosso amigo Vaca Véia lá no sítio Bica de Baixo, bom dia! Opa, bom dia!
4: É a Vaca Véia!
3: Tudo bem, meu querido?
4: Bom dia, Jorginaldo!
3: Bom dia, tudo bem?
4: Tudo bem, tudo tá bom com tu?
3: Tudo ótimo. Você quer ouvir qual música aqui no programa?
4: Eu quero ouvir a música de Marcelo de Teodoro aí.
3: Qualquer um é isso?
4: Marcelo Teodoro, aquela se me deixar, eu vou embora.
3: Certo.
4: Vou lá, joga lá fora o amor que me deu valor.
3: Certo. Pra quem você oferece?
4: Essa música aí. Toca aí pra nós aí.
3: Ok, pra quem você oferece?
4: Apreço, já todo mundo, já oferece todo mundo aí, acaba o teu programa.
3: Ok, muito obrigado pela audiência, ligue sempre. Valeu.
4: Só isso mesmo, Jornal.
3: Bom dia, bom obrigado. Dia. Muito bem, tá então nosso amigo Vaca Véia do sítio Bica de Baixo, ligado aqui na gente. A gente agradece a companhia, a audiência. Uma excelente manhã aí pra toda a turma ouvindo a nossa programação. Vamos então agora para o nosso Zap Zap. Vamos zapear por aqui, né? Com a sua participação musical aqui no nosso programa Super Manhã.
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0: 991-58-4337, o zap do sucesso. Nosso amigo Carlinhos, o Poço do Boi, bom dia.
1: E JL, aqui é Carlinhos, o Poço do Boi. E a música é Marcel Puré. Aqui pra minha irmã Bruna, ela tá aqui, mas eu. Pra galera da Pedra Venturosa. Olha.
0: Valeu, muito obrigado, nosso amigo Carlinhos, ligado aí na gente. A gente agradece a audiência, a companhia desta manhã musical. Luziene também tá ligada. Bom dia, Luziene.
2: Olá, Jocinal Lira, bom dia. Aqui é Luziene da Rua Nova. Gostaria de pedir uma música evangélica de Bruna Cássia. Ofereço principalmente para você e todos os ouvintes da rádio.
0: Valeu, Luziene. Uma excelente manhã também para você. Muito obrigado pela companhia. Bom dia, bom dia. Tá chegando pra gente Marcelo Teodoro. O nosso amigo Vaca Velha tá ligado aqui na gente. Uma excelente manhã pra toda a turma. Vamos ouvir.

0: música que você gosta, a gente toca no programa Supermanhã. Bruna Carla, advogado fiel. Pra Luziene, tá ouvindo a gente da Rua Nova. Obrigado pela companhia, audiência. Tivemos Maciel Coreia também, tocou por aqui. Um toque pra o Carlinhos, do Poço do Boi. E ainda tocamos Marcelo Teodoro. Um toque aí pra o nosso amigo Vaca Véia, no sítio Bica de Baixo. Bom dia. Todo mundo ligado, todo mundo programado aqui na melhor sintonia.
1: Oi, bom dia!
0: Bom dia pra você, não se perca no tempo, olha a hora, 9:15.
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4: O atacante Hulk voltou a ser assunto no futebol brasileiro neste domingo. Ídolo do Atlético Mineiro, o jogador recebeu homenagens especiais antes da partida contra o Botafogo e emocionou a torcida atleticana na Arena MRV. O clima foi de muita emoção entre os torcedores, que fizeram festa nas arquibancadas e demonstraram todo o carinho pelo camisa 7. Nas redes sociais, muitos fãs comentaram sobre a importância do atacante para a história recente do clube mineiro. Mesmo aos 39 anos, Hulk continua sendo uma das grandes referências do futebol brasileiro. Experiente, decisivo e muito identificado com o Atlético Mineiro, o atacante segue recebendo reconhecimento dentro e fora de campo.
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2: Vamos então prosseguindo na melhor sintonia do seu rádio, a rádio que toca no seu coração é a 98,7 do município da Pedra. 22 anos de alegria no ar para você, levando a boa música e a informação precisa a todos os lares pedrenses. Muito obrigado. 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

0: Peça sua música no Zap Zap 991-58-4337. Mande seu áudio aqui pra gente.
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0: Pode mandar, fique mega à vontade. Alô, Rosenilda do Sítio Veneza, bom dia.
2: Bom dia, Rafael, aqui é o Rosenilda Veneza. Gostaria de ouvir uma música do Amado Batista, Se Não For Por Amor. Para oferecer a minha família a você da rádio, minha empresa de água. Bom dia.
0: Muito obrigado, um excelente manhã. Por aqui também tem Bruna. Alô, Bruna, tá no Poço do Boi nos acompanhando. Bom dia.
3: Bom dia, Rosna Lira, aqui é Bruninha. Gostei com teu moça de Paixão de Vaqueiro. Eu gostaria de oferecer a toda a minha família e a toda a galeria de Petrolina. Tenha um bom dia, uma ótima segunda-feira.
0: Pra você também, bom dia.
4: Oi, bom dia!
0: Chegando Amado Batista para Rosenilda do Sítio Veneza, pede, a gente toca na melhor sintonia do seu rádio.

0: Tá aí pra gente a música da banda Paixão de Vaqueiro, Nem Vá, um toque pra Bruna aí no povoado Poço do Boi, muito obrigado pela audiência, todo mundo ligado aqui da gente, eu agradeço a audiência de vocês, tá bem? Valeu, Lenir Ramos em Venturosa, muito obrigado pelo carinho, um abraço pra Luz Paulina e toda a família no sítio Cumbre, sejam sempre todos bem-vindos à nossa rádio. Muito bem, olha a hora, 9 horas mais 37 minutos, você sempre ligado na melhor.
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2: O Banco BTG Pactual atualizou suas projeções econômicas para o Brasil neste domingo, 10 de maio, e trouxe uma boa notícia para o câmbio. A instituição reduziu a estimativa para o valor do dólar ao fim de 2026, passando de R$ 5,20 para R$ 4,90. A revisão otimista ocorre porque o Brasil se consolidou como um exportador líquido de petróleo, arrecadando mais dólares em meio à alta do barril no mercado internacional. Com isso, o país se destaca entre as nações emergentes, mantendo um saldo comercial positivo e a moeda valorizada.
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0: E atenção para estas vagas de emprego em pedra na área de construção civil, BL Construtora e Serviços, obra localizada no sítio Veneza, construção da nova creche municipal, está precisando aí de trabalhadores. Vagas para... Uma vaga para armador com experiência de 1 ano, uma vaga para carpinteiro com experiência de 1 ano, uma vaga para auxiliar de armador com experiência de 6 meses, uma vaga para auxiliar de carpinteiro experiência de 6 meses e 3 vagas para serventes. Os interessados entrar em contato através do telefone 879-8109-5660 para maiores informações.

0: Hora certa, 9h39.
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Estamos de volta, são 9 horas mais 49 minutos em Pedra. Bom dia, bom dia. 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Minha gente, vamos então prosseguindo com a sua música preferida.

0: Muito bem, vamos prosseguindo. A Fátima tá ligada aqui na gente. Muito obrigado aí pela companhia. Bom dia.
1: Bom dia, JL Silva. Tá tudo bem?
0: Tudo ótimo.
1: JL Silva, eu gostaria de ouvir a música de Amário Júnior.
0: Ok.
1: Vou pedir aos anjos.
0: Ó, tá certo.
1: Ofereço ela pra...
0: Fique à vontade.
1: Você,
0: muito obrigado.
1: Mãe, Nildo, Dona Nalu,
0: certo.
1: Seu Zé Cício.
0: Valeu.
1: Fã, Alfredo, Silene Siqueira, Cleide Siqueira, para todos aí da rádio e todos que tiveram ouvindo essa rádio. Maravilhosa. Fica com Deus. Fui.
0: Muito obrigado, minha querida. Uma excelente manhã. Mais um áudio chegando. Oi, bom dia.
2: Bom dia, JL. Meu nome é Maria Laura. Ligadinha aqui no Sítio Meio. Queria pedir uma música. Aparece na minha filha, Maria Valentina, a minha mãe, que tá aqui ligadinha na rádio. A minha sobrinha, Sam, Samuel, Liane Tanhá, José Ricasso,

sabe dançar, o momento é agora. Tira o pé, tira o pé. Quero ver agora quem é que sabe dançar isso aqui. Essa é boa demais. Ai, simbora. Tira o pé, tira o pé.

Bom dia, JL, que é Larissa. Gostaria de ouvir uma música com o Vicky Rene, Mãe. Com ela ofereço para minha querida mãezinha, que tá ligada lá no sítio do meio. Mãe, te amo, viu? Para Vera Lúcia. Hoje é só especial para ela.

dia, bom dia, Josinaldo. Tudo bom? Matheus aqui, Sítio Recanto. Queria que tu botasse aí uma toada de Velho da Estrada, oferecer para Pedim Gouveia, vaqueiro, e Pedro, o filho dele, lá em Sítio Pedra d'Água. E para todos os vaqueiros do Brasil.

0: Daí pra gente, Estela Rasgada, um toque musical para o Matheus lá no Sítio Recanto, tá ligado aqui na gente. Obrigado pela companhia, uma excelente manhã. Rica e Renê, mãe, a Larissa lá de Garanhuns, tá super ligadazinha, mandando um toque pra Vera Lúcia no Sítio do Meio, em Buíque. Alô, minha gente, bom dia.
1: Oi, bom dia!
0: Hora certa em Pedra, 10:06, eu volto daqui a pouco.
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2: E a influenciadora Virgínia Fonseca não economizou nem um centavo neste Dia das Mães. Neste domingo, ela surpreendeu a mãe Margarete Serrão com um presente de cair o queixo. Um relógio de luxo avaliado em nada menos que 55 mil reais. O mimo, que equivale a mais de 30 salários mínimos, deixou os seguidores chocados com tanta ostentação. Virgínia fez questão de registrar a entrega nas redes sociais, mostrando que quando o assunto é mimar a família, ela não brinca em ser visto. Sim.

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0: para a galera e cachaça pro povo, vá.
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0: Um drone russo, utilizado na guerra da Ucrânia, caiu em território romeno, causando danos a estruturas locais. O incidente gerou um pedido de explicações por parte do governo de Bucareste, que busca esclarecimentos sobre a violação de seu espaço aéreo. Este não é o primeiro registro de fragmentos de drones caindo em solo romeno desde a invasão russa à Ucrânia em 2022. O presidente da Romênia, Nicu Șordan, afirmou que esta foi a primeira vez que bens romenos foram danificados, embora não haja registro de vítimas.
1: 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Hora certa.
2: 10 horas e 25 minutos.
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0: Tá aí pra gente as últimas de hoje aqui do nosso programa. Obrigado pela companhia, obrigado pela audiência. Aí pra gente, Toque 10, a mais ouvida. Tô te querendo. Música bonita, na melhor sintonia. Cláudia do bairro São José, tá ligado aqui da gente, obrigado. Ainda o José Carlos, né? Tá super ligado, muito obrigado também. Uma excelente manhã pra vocês. Bom dia, valeu.
1: Oi, bom dia!
0: O programa de hoje tá terminando, muito obrigado pela audiência, obrigado pela companhia. O Supermanhã volta amanhã às 8 horas da manhã. Fique ligado aí na sintonia, vem aí o Jornal da 98. 10:38, 10 horas mais 38 minutos.
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6: Olá, ouvintes, estamos encerrando hoje o nosso estudo sobre como ser uma bênção, baseado em Colossenses capítulo 3, versículo 12 a 14. Em último lugar, eu aprendo que ser uma bênção significa perdoar. As pessoas que perdoam, elas são uma bênção. Está aqui no versículo 13. Se você ainda não aprendeu a perdoar, amado ouvinte, você não é uma bênção. Porque os filhos de Deus, eles são, uma das principais características deles é o perdão. A falta de perdão faz mal às pessoas, faz mal à saúde, apodrece o nosso coração, nos limita em todas as situações. Mas quando nós aprendemos a perdoar, a nossa vida é liberta de todos esses males. A palavra de Deus nos diz, né, perdoai as nossas ofensas, assim como nós perdoamos os nossos devedores. Quem não perdoa o seu próximo nunca deve ousar fazer essa oração. Porque para pedir perdão a Deus, primeiro eu tenho que perdoar os meus devedores. Que Deus abençoe você. Até o nosso próximo momento.
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8: Olá, bom dia para você, empresa IP. Olha, lotes contaminados por bactéria também foram recolhidos no ano de 2025. A decisão da Agência Nacional de Vigilância Sanitária Anvisa de interromper a produção e exigir o recolhimento de produtos da marca IP teve origem em um antecedente registrado pela fabricante no fim de 2025. De acordo com o portal G1, a agência declarou que a empresa já possuía um histórico de contaminação microbiológica identificado em novembro do ano passado. E mais de 70% dos casos de estupro em Pernambuco envolvem menores de idade em 2026. 7 em cada 10 casos de estupro registrados em Pernambuco em 2026 tiveram crianças e adolescentes como vítimas. Dados preliminares da Secretaria de Defesa Social de Pernambuco, SDS, apontam que dos 174 casos contabilizados entre janeiro e abril deste ano, 527 envolveram menores de idade, o equivalente a 70,8% do total.
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8: 10 horas mais 47 minutos, 10h47. Hoje é segunda-feira, 11 de maio de 2026. Eu sou o JL Silva e deixo você bem informado. Voltamos a falar da empresa IP. Olha, a empresa recorre e mantém fabricação após decisão da Anvisa. O alerta sanitário para suspender o uso de produtos continua. Repórter Priscila Mazenotti tem mais informações.
9: A IP entrou com um recurso e conseguiu barrar a proibição de fabricação e venda de 23 produtos da marca. Proibição que veio na última quinta-feira por falhas graves na produção e problemas na garantia sanitária. Com o efeito suspensivo, a IP vai poder retomar a fabricação dos produtos até que a Anvisa se pronuncie novamente sobre o caso. O julgamento definitivo deve ocorrer nos próximos dias. Mesmo assim, o alerta sanitário está mantido. A orientação é para que, por segurança, os consumidores não usem os produtos com lote final 1. Isso vale para lava-louças concentrado, lava-roupas líquido e desinfetantes. O risco é de contaminação microbiológica. Segundo especialistas, trata-se da bactéria Pseudomonas aeruginosa, que tem grande resistência a antibióticos. A IP informou que está em diálogo constante com a Anvisa e abriu um canal para dúvidas ou informações no próprio site da empresa, lembrando que são os produtos com lote final 1 fabricados pela Química Amparo em São Paulo. É só olhar na embalagem onde fica ali uma espécie de carimbo, onde tem a data de fabricação, validade e o lote. É esse número do lote que precisa ser observado. Qualquer dúvida, procure a IP ou a própria Anvisa. Da Rádio Nacional em Brasília, Priscila Mazenotti.

0: Previsão para esta segunda-feira de sol com muitas nuvens durante o dia e períodos de céu nublado. Noite com muitas nuvens, temperatura mínima 19, máxima de 28 graus na Pedra.
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0: 10 horas mais 50 minutos, 10h50 agora pelo horário de Brasília. Avanço do 5G promete mudar serviços no Brasil. Tecnologia, né? A tecnologia pode beneficiar saúde, educação e agronegócio. Agora é a vez de Pedro Lacerda trazer todas as informações.
2: Imagine fazer uma cirurgia sem que o médico esteja na mesma sala ou até na mesma cidade. Ou monitorar uma lavoura inteira pelo celular sem sair de casa. Isso não é ficção científica. É o que a tecnologia 5G promete tornar possível no Brasil à medida que a rede avança pelo país em ritmo acelerado. Desde que entrou em operação, em julho de 2022, o 5G já chegou a mais de 1.500 municípios brasileiros, superando a própria meta do governo para 2026. E a expectativa do Ministério das Comunicações é que até o final deste ano, 80% da população brasileira já esteja coberta pela tecnologia. Com todas as capitais do país atendidas, o foco agora é a interiorização. Para Giovanni Santos, professor da Faculdade de Ciências e Tecnologias em Engenharia da UNB, quem já tem um celular compatível já sente a diferença, mas o impacto mais profundo ainda está por vir.
3: O avanço do 5G no Brasil, ele já traz impactos para a população. Já é perceptível um acesso à internet, né, mais rápido, principalmente para quem tem celular 5G. É claro que ainda há uma concentração em grandes centros, o que é natural, que essa expansão que tem acontecido no Brasil do 5G, né, visando cidades menores, o benefício ainda vai ser um pouco mais prolongado, mas que no Brasil tem se demonstrado que pode se avançar, né, mais rapidamente até do que se está sendo planejado.
2: O leilão da faixa de 700 MHz, frequência ideal para cobrir longas distâncias com menos torres, vai levar sinal a mais de 860 localidades, rurais e remotas, além de 6.500 quilômetros de rodovias federais que ainda sofrem com a falta de cobertura. A infraestrutura do 5G é flexível, pode oferecer alta capacidade de comunicação para grandes concentrações de pessoas, como em estádios e grandes eventos, mas também é possível alcançar longas distâncias com baixo volume de dados. Na agricultura, por exemplo, sensores monitoram plantações onde o que importa não é a velocidade, mas sim o alcance. Com isso, a tecnologia também abre portas para serviços que podem mudar a rotina de quem vive longe dos grandes centros urbanos, como explica o professor Giovanni Santos.
3: A tecnologia 5G, ela não se limita apenas a melhorar a velocidade de acesso à internet, vamos dizer assim, para a população. Por exemplo, no caso da saúde, pode ser trabalhado a telemedicina. No caso da educação, hoje é possível ter o uso de realidade virtual. Um estudante pode ter acesso a conteúdos interativos, pode também, a partir dali, se comunicar com outras regiões mais afastadas.
2: O desafio agora é levar essa infraestrutura a quem ainda não tem o serviço. E isso exige antenas, fibra ótica e investimento em regiões onde o retorno financeiro é mais lento. Apesar das dificuldades, o governo planeja universalizar o acesso ao 5G até 2029. Da Rádio Nacional em Brasília, Pedro Lacerda.
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4: Plantão de polícia.
0: Homem morre após ser agredido com golpes de tamborete em Itacuruba. Um homem de 58 anos morreu após ser brutalmente agredido na cidade de Itacuruba, no sertão de Pernambuco. A vítima foi identificada como João Batista dos Santos. De acordo com informações repassadas à polícia, João Batista foi atingido com golpes de tamborete de madeira na cabeça durante uma confusão registrada na noite da quarta-feira. Após as agressões, a vítima foi socorrida e encaminhada ao Hospital Eduardo Campos devido à gravidade dos ferimentos. No entanto, ele não resistiu e acabou morrendo na sexta-feira. Após os procedimentos periciais, o corpo foi encaminhado para o IML de Caruaru. E um bebê, um pai e um avô ficaram feridos após atropelamento em Serra Talhada, no sertão. Um atropelamento deixou pelo menos 3 pessoas feridas na tarde de ontem no bairro Nossa Senhora da Penha, em Serra Talhada, no sertão. Entre as vítimas está um bebê de apenas 10 meses, que estava em um carrinho atingido por um veículo de passeio. Segundo relatos iniciais, o carrinho onde estava o bebê foi arremessado e atingiu uma árvore após a colisão. Apesar do susto, a criança não teria se ferido gravemente. O acidente aconteceu na rua Bernardino Coelho, nas proximidades do bar Carlinhos de Jesus. A identidade do motorista não foi revelada. Vamos agora para o nosso Minuto do Esporte.
4: Em um comunicado oficial, Real Madrid anunciou que a conclusão do processo disciplinar instaurado contra Tchouaméni e Valverde resultou numa sanção histórica. Cada jogador foi multado em 500 mil euros. Os jogadores se desculparam mutuamente pelo incidente. Durante uma audiência no clube, os jogadores demonstraram total arrependimento pelo ocorrido e pediram desculpas. E transmitiram suas desculpas ao Real Madrid, aos seus colegas de equipe, à equipe técnica e aos torcedores.
0: Está terminando agora mais uma edição do Jornal da 98 de hoje. Obrigado pela audiência, obrigado pela companhia. O Jornal da 98 teve a apresentação, redação, sonoplastia de J.L. Silva. Reportagens de hoje, Priscila Mazenotti e ainda Pedro Lacerda. A direção da rádio é de Veridiano Tenório de Holanda. Na sequência, o programa Temas Nordestinos com o poeta Geraldo Pereira.
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8: 10:57.
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2: 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Olá, meus amigos, bom dia. Estamos começando o programa Temas Nordestino pela Rádio Pedra FM, a 98.7, a mais ouvida. Um abraço aos nossos amigos ouvintes da cidade, do sítio, fazendas e povoado, nos acompanhando nesse momento, e também a galera do Facebook. Um abraço a todos e nós vamos começar o programa de hoje. Hoje o primeiro programa da semana, hoje 11 de maio de 2026, vamos levar para você o melhor da cultura nordestina cantada, o som da viola. Vamos trazer aí o Zé Francisco e João Bezerra cantando no nosso programa, fazendo a abertura de hoje. Vamos ouvir a dupla.

Muito bem, acabamos de ouvir aí, né, o Zé Francisco e João Bezerra fazendo a abertura do nosso programa. É, mandar um abraço aqui ao pessoal, a galera que estamos nos acompanhando no Facebook, meu amigo Antônio Carlos, no sítio Cachoeira, no município da cidade de Pesqueira. Bom dia, Antônio Carlos, bom dia, Cida, um abraço para vocês aí, muito obrigado por estar aí entrando aí na nossa live. Meu amigo Antônio Carlos. E o outro Antônio, Antônio Elidão Pedrosa, esse aí é da cidade de Itauá, no Ceará. Grande poeta e amigo, e um grande radialista, é locutor, é tudo, o Antônio Elidão Pedrosa. É o Garganta de Ouro, aí da cidade de Itauá, no Ceará. Um abraço, meu poeta, para você e toda a família. Muito obrigado por estar nos acompanhando. Bom dia, Dona Severina, na Rua da Compesa, já os passei lá, ela está lá nos ouvindo e daqui a pouquinho vai sair sua canção, viu, Dona Severina, daqui a pouquinho. Um abraço para a senhora e toda a família. Dona Neuza, na Rua Júlio Tenório, bom dia, um abraço para a senhora, muito obrigado por sempre estar nos ouvindo através da Rádio Pedra FM. Alô, Mari Barbosa de Boa Viagem, no Ceará. Bom dia, Mari Barbosa, um abraço. Aí é a princesa de Boa Viagem, no Ceará. Um abraço para você e família. Muito obrigado por estar nos acompanhando. Mandar um abraço também à nossa amiga Gilda, aí no bairro do Prateado, e família, ela que está nos ouvindo, com o rádio ligado, com certeza. Gilda, um abraço. Também a Neuza e Guilherme, lá no bairro do Prateado, sempre nos acompanhando. Bom dia para vocês. Bom dia também para Zefinha, a esposa do Josa, no sítio Olho d'Água, também com o rádio ligado, ouvindo o programa Temas Nordestino. Ivoneide Bezerra e o seu esposo Zé Maria, no sítio Laje. Bom dia, um abraço. Meu amigo é o Francisco Belo e sua esposa Gel, no sítio Gia. Bom dia para vocês, um abraço. Nunca mais eu vi o Francisco, né? Francisco tá escondido, depois que choveu ele se escondeu, né? Teve medo de sair na chuva. Francisco, um abraço, meu amigo. Sálvia Miriam, bom dia, um abraço para você e família, muito obrigado por estar nos acompanhando. Meu amigo João Trocati, no loteamento Veneza, bom dia para você e sua esposa. Também a Maria José, aí no sítio Veneza. O meu primo José Bezerra, meu primo Giovanni, bom dia para vocês, um abraço. Zé Carrinho e família, aí no sítio Bica de Baixo, e um abraço. O Vaca Véia, bom dia, aí meu amigo Vaca Véia, um abraço para vocês. Aí vamos trazer aí uma canção, deixa eu ver por aqui. Cantoria, sábado, dia 16, sábado, dia 16, eu estarei cantando com o poeta Massimino Bezerra, no sítio Fundão, na residência de Dona Maria Nora, aí no município de Buíque. Dona Maria e a família, né, convidando os amigos para se fazer presente aí, nesse dia 16, na sua residência, aí no sítio Fundão de Buíque. É com Geraldo Pereira e Massimino Bezerra, essa cantoria. A organização é de Dona Maria Nora, seu Zé Regino, de Ailda e Alvina e Aparecida, que mora em Afogado, né? Mas está organizando essa cantoria aí com Geraldo Pereira e Massimino Bezerra. Vai ser boa, se Deus quiser, aí no sítio Fundão. Quero convidar o pessoal daí, Severina Pereira e família, né? O Zé, Alvina, convidar ela e a família aí no sítio, sítio do meio aí de Buíque. Um abraço para vocês. Também convidar Silene e Afonso para nossa cantoria, convidar Suelaine e o seu esposo Givaldo para nossa cantoria, também o nosso amigo Nildo do Casarão. Esse pessoal aí do Sítio Fundão, com certeza vão estar presente na nossa cantoria de sábado, dia 16, né? A cantoria sábado que eu fui cantar com o Massimino Bezerra, né? Aí no sítio do meio de Venturosa. Mas ninguém cantou, sabe por quê? Muita chuva. Saímos debaixo da chuva, chegamos debaixo da chuva, muita lama, e não, o pessoal não foi para a cantoria. Então, quando foi às 9 horas, nós viemos embora debaixo da chuva, muita chuva, não tinha como o pessoal ir, não, né? Ficou para uma outra data, né, Massimino Bezerra? Sábado é ali no Sítio Fundão, para a família Anoro. A cantoria vai ser boa, se Deus quiser.
Alô, Cleide Gomes, bom dia, minha amiga Cleide Gomes, um abraço para você e toda a sua família nos acompanhando nesse momento. Muito obrigado, Cleide Gomes. Vamos com a primeira canção, né? Vamos aí com a canção de Dona Severina, né? Mamãe e Papai, ela pediu para ouvir a canção Mamãe e Papai, com certeza oferecendo a todos os seus familiares e amigos. Então, Dona Severina, a sua canção Mamãe e Papai. Quem vem cantando é o Massimino, né? Então vamos mostrar aí o Massimino Bezerra para cantar para Dona Severina e todo mundo que estão com o rádio ligado ouvindo o programa Temas Nordestinos. Vamos ouvir.

0: Muito bem, aí foi Mamãe e Papai a pedido de Dona Severina na Rua da Compesa. Quem cantou foi Maximino Bezerra. Bom dia, meu poeta, vem aí em Feira Nova. Um abraço, meu poeta, vem. Muito obrigado por estar nos acompanhando. E o poeta, o Antônio Humberto, aí em Conceição, na Paraíba. Bom dia, meu poeta, um abraço, muito obrigado por estar nos acompanhando. A minha esposa, a Dona Maria Aparecida, está nos acompanhando. Minha filha, Luciana, também está nos acompanhando através do Facebook. Mari Barbosa está enfeitando ali com uma imagem bonita. Muito bem. Deixa eu ver por aqui. Mandar um abraço a Aparecida Tenoro Alves, ao Zé e a Elinho, aí no centro da cidade, sempre nos acompanhando. Um abraço para você, Aparecida, e toda a sua família. Meu amigo Gilvan, aí na Casa do Som. Bom dia, Gilvan, e toda a sua turma aí. Um abraço, meu amigo. Também o meu amigo Ademir Paz e Dona Maria, na Rua Israel Nery de Lima, nos acompanhando todos os dias com o rádio ligado, ouvindo o programa Temas Nordestino. Eu vou por aqui. Ana Cristina, bom dia, um abraço, Ana Cristina, e também seu esposo Didi, muito obrigado por tudo. O meu amigo Wilson Carié, no sítio Mororó, que está nos acompanhando. Bom dia, Wilson, um abraço, meu amigo. Meu amigo Pedro Diniz, no sítio Mandu, também está nos acompanhando. Bom dia, Pedro Diniz. Bom dia, o Josa e a esposa Nicinha. O Josa, quando tu vier daqui para quarta-feira, você traz o documento, não é, Josa? Disse que trazia, mas não trouxe ainda. Ele está com medo da chuva, né? Josa é medroso, ele tem medo de chuva, tem medo de água, né? Ixi, Maria. Eita, Josa! Josa, eu tirei um rebanho de pinha pra Josa e ele não veio buscar. Ele disse que queria a semente da pinha. Aí, então eu como a pinha e deixo a semente pra ele. Ele não veio buscar, não, né? Então amadureceu e já acabou, e já tirei de novo e não sei se ele vem buscar, não é, Josa? Deixa de ser preguiçoso, viu? Dona Maria Nora, o seu Zé Regino, bom dia, a Hilda Erasmo, Alvina, Rogério, Creiton, Kaique, Rian e Aline, um abraço para vocês, bom dia, Silene, bom dia, Afonso, bom dia, Suelaine, Givaldo, Nildo do Casarão, bom dia para você e toda a família, esse povo bom aí, Severina Pereira, no sítio do meio, bom dia para você e toda a família, o Zé, Alvina e seu esposo, o esposo da Dona Severina, eita. Bom dia, Jandira Camelo, no sítio Capoeira de Dentro, um abraço para você e toda a família. Bom dia, é o meu amigo Félix Vieira e o Soste, alô Soste, aí no sítio Barraca, Dona Zuleide do Bar, um abraço para vocês. Severina Pereira, no sítio do meio, tá chegando agora no Facebook. Bom dia, já mandei abraço pra ele lá e ela chegou agora. Outro abraço pra todos vocês aí, pra Severina e toda a sua família. Muito obrigado por estar entrando na nossa live, viu? No dia 16, sábado, viu, Severina Pereira? Sábado é na residência Dona Maria Nora, a cantoria, viu? A convite da família Anoro, viu? De Aparecida, que está organizando, e toda a família Noro organizando essa cantoria aí para sábado, dia 16. Se você puder, compareça aí na residência Dona Maria Noro para nós tomar o café dela, viu? Ela disse que vai fazer 12 garrafas de café, né? 12, uma lata de café, uma lata com 18 litros, né? Para nós tomar durante a noite todinha. Dona Maria Noro é assim, né? Um saco de pão, ela disse que ia comprar. É um saco daquele grande, viu? Não é um saquinho pequeno, não, né, Dona Maria? Ela se comprar 8 queijos, né? 8 queijos pra nós comer aí. E ia comprar uma banda de um boi, né? Tá bom, tá certo. Ela diz ela, né? Ela diz, mas ela, Dona Maria não mente não, viu? Dona Maria fala a verdade. Né, Dona Maria? Um abraço mais uma vez para a senhora, viu, minha querida amiga? E seu Zé Regino, gente bacana, gente ouro, gente que vale a nota 10, né? Nota 10, 100% de primeira qualidade. Então, nós vamos aí com mais uma faixa de ver por aí. De ver por aqui. Tomo chá de capim santo. É mesmo, né, Antônio Humberto? Eu vou tomar café na residência Dona Maria Nora, não, viu? Eu vou tomar chá de capim santo. Antônio Humberto mandou, viu? Vem pra cá, Antônio Humberto, pra nós cantar junto, né? Na residência Dona Maria Nora. É sábado, dia 16. Antônio Humberto, ele mora longe e não vai vir, não. Com certeza, né? É Geraldo Pereira e Marcelino Bezerra, viu? É, vai ser bom aí na residência Dona Maria Nora. É, deixa eu ver por aqui qual é a faixa que nós vamos escolher aí. Eu vejo o Osnaldo. É, Mari Barbosa, peça a sua canção, viu? Peça a sua canção aí bem ligeirinho para nós colocar aqui no ar, para esse povo todo ouvir uma bonita canção. Quem vai pedir é Mari Barbosa. Oi? Depois nós colocamos essa de Lenira aí, hein? Depois vamos tocar a canção de Lenira. É, deixa eu ver por aqui. É, Mari Barbosa tá dizendo o quê? Ah, não, Antônio Humberto. É, dois queijos é meu. Meu. Ixi, Mari, dois queijos é meu. Cuida! Dois queijos é dele, que ele vai mandar, né? Vai mandar lá pra cá. Meu amigo Cleiton Monteiro, bom dia, um abraço, meu amigo Cleiton Monteiro, aí nos acompanhando. É, um abraço pra vocês todos aí, viu? É, eu vim por aqui. É, bom dia, gente, cara da cultura, dizendo Antônio Humberto. A nossa querida princesa de Icó no Ceará vem chegando agora, ela, Joana Nunes. Bom dia, minha querida amiga, um abraço para você e toda a família nos acompanhando nesse momento. Um forte abraço para você, viu? Joana Nunes, gente de primeira qualidade, esse povo todo que sempre nos acompanha, é, com certeza gosta do nosso trabalho, da nossa cultura. Vamos aí com o áudio de Lenira. Fala, Lenira! Bom dia!
1: Bom dia, Geraldo Pereira, bom dia, tudo bem? Ou, se possível, gostaria de ouvir a canção Foi Jesus Quem Me Curou, para oferecer a todos os ouvintes, a todos os meus amigos e familiares. Um forte abraço e um cheiro no coração.
0: Muito bem, aí falou Lenira com essa canção que eu quero oferecer a todos vocês que estão aí na live me acompanhando nesse momento. Mari Barbosa, deixa eu ver. Eu quero sim ouvir a canção com Chico de Oliveira, Ataque de Saudade. Procura logo aí, né, Josinaldo? Ataque de Saudade com Chico de Oliveira. Muito bem, Maria Barbosa, ela sabe pedir. E Joana Nunes pode pedir a sua canção também, viu, minha querida amiga? Pode pedir, viu? A sua canção. E depois vamos ouvir agora essa canção de Lenira, né? Com João Abraão, da autoria do mesmo, né? A canção é Pois Jesus Quem Me Curou. Então vamos ouvir, bota João Abraão pra cantar. Daqui a pouquinho é Mari Barbosa vai ouvir a dela, né? Vamos ouvir João Abraão primeiro.

Muito bem, foi Jesus quem me curou, né? A pedido de Lenira, na cidade de Venturosa, de autoria do poeta João Abraão. Bom dia, meu poeta Marcelino Bezerra, em Venturosa. Bom dia, Lafayette Vaz, Doca, Lenira e família. Nezinho Bezerra, bom dia, Nezinho Bezerra. Bom dia, Geraldo Bezerra e Camilo, no sítio Campo Grande, de Venturosa. Bom dia, meu amigo Zezinho Batu, no sítio Rio dos Bois, família. E Lenilda e família, no Rio dos Bois. Nunca mais Lenilda ligou, não foi? Lá do Rio dos Bois, um abraço para ela e toda a família. Meu amigo Zé Nilo, no sítio Ouro Branco, bom dia, um abraço, meu amigo Zé Nilo. Também é o meu amigo Antônio, no sítio Pedra d'Água, que está nos acompanhando. Um abraço para ele, família. Cícero de Sila, na Pedra Preta, também nos acompanhando. Zé Rinaldo, na Fazenda Recanto, bom dia, um abraço para todos vocês. E nós vamos prosseguindo, né? Vamos ouvir mais uma canção, atender a Mari Barbosa. Ela pediu Ataque de Saudade. Ixi Maria, a saudade é tão grande que vai ter um ataque, né? Então é Ataque de Saudade. Ixi Maria, sabia não que saudade ataca mesmo, né, Mari? Mas tá com muita saudade. Alô, Graça Costa Silva, bom dia, minha amiga, em Santa Cruz do Capibaribe, a moça pesqueirense da cidade de Pesqueira, que reside em Santa Cruz do Capibaribe, professora e empresária aí em Santa Cruz, um abraço, Graça Costa. Vem por aqui, vamos aí com a canção de Mari Barbosa, Ataque de Saudade, com Chico de Oliveira. Bota o homem pra cantar, João.

0: Muito bem, Mari Barbosa, enxugar lágrimas, viu? Enxugar lágrimas que você derramou por cima da rosa. É, isso aí foi, sabe quem? Mari Barbosa. Eita, ela é de primeira, é muito maravilhosa. Muito bem. Ô, Antônio Alberto, qual foi o pedido? Tá dizendo, saudade e... Deixa eu ver. É saudade é bandido, né? E bandido, parece ser como é, né, poeta? Eu vou falar aqui. Isso é o que, poeta? Diz aí, bem direitinho, poeta, o seu pedido, viu? É, o seu pedido, saudade malvada, muito bem, não é? Mara, é malvada essa saudade que ela tá sentindo. João Abrão, bom dia, meu poeta. Acabou de cantar, né? Foi a outra canção, foi ele quem cantou, né? Foi Jesus, você me curou. Foi um pedido de Lenilda de Venturosa, né? Pediu para ouvir com o João Abrão e ouviu. João Abrão cantou e cantou muito bem. Vamos trazer os apoios, né? Trazer os apoios culturais do nosso programa e daqui a pouquinho nós vem com mais cantoria.
1: 11 horas e 32 minutos.
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3: 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Mais uma vez, um abraço, Dona Maria e meu amigo Ademir Paz, aí nos acompanhando. Vou oferecer essa atenção para ele e Dona Maria, para Ana Cristina e para o Didi, né? Eu quero oferecer para a Gilda também, aí no bairro do Prateado, para ela e família, para a Neuza e Dileu, Dona Neuza na rua Júlio Tenório, também para a Dona Severina. Essa canção é Billy Guindin, né? É a pedido do poeta o Antônio Humberto, aí com Chico de Oliveira. Bom dia, meu poeta Pereirinha Pereira, grande cancioneiro, grande poeta. Um abraço para você, meu amigo. Muito obrigado por estar aí nos acompanhando. Minha querida amiga Rita Bezerra, um abraço para você e família. Muito obrigado por estar nos acompanhando. E essa canção ofereço a todos vocês, viu? Ofereço a Rita Bezerra, ofereço a Severina Pereira, ofereço a Selva Miriam, também ofereço a... Viu por aqui... A Graça Costa Silva também, a minha filha Luciana, minha esposa Maria Aparecida, que está nos acompanhando. Ofereço a Aparecida Tenoro Alves aqui na nossa cidade e o Zé e o Elinho. Um abraço para vocês. Também vai para o Gilvan aí na Casa do Som, para Edivan e toda a sua equipe também aí nos acompanhando, e para o pessoal do sítio Olho d'Água, aquela turma boa, para Zefinha e família, né? Zefinha, esposa do Josa. Vai para ela e família. Também vai para o meu amigo o Francisco Belo e sua esposa Gel no sítio Gia, aquele povo bom. Um abraço para vocês. Vem por aqui. Ainda quero oferecer ao meu amigo Dominguinho no centro da cidade, meu amigo Anselmo de Abidon, aquele povo todo que nos acompanha, também a Roberto e Tessa, meu amigo Genesi Ferreiro, vai para ele também essa bonita canção, e também para Nayara, alô Nayara, princesinha de Eliene aí no bairro São José. Nayara, um abraço para vocês, sua mãe, toda a sua família, viu? Vai para vocês essa bonita canção. Vai para o meu amigo Ramalho também aí no bairro São José. Vamos aí com Chico de Oliveira cantando a pedido do poeta Antônio Humberto, a pedido de Antônio Humberto, Billy Guindin. Vamos ouvir. Mari Barbosa, vai para você também, viu?

Eita, coisa boa, isso aí é bom, né? Quem sabe, sabe, sabe, não é? É, isso aí é o Chico de Oliveira, foi a pedido do Antônio, o poeta Antônio Humberto. Agora nós vamos mandar um bom dia aqui ao poeta Antônio Luiz Torquato, que está nos acompanhando também. É, mandar um abraço para ele. Essa canção oferece também a Cleide Gomes, que está nos acompanhando, e também a Joana Nunes. Mari Barbosa já pediu a dela, né? É, chega pia, muito bem. É, quer ouvir essa, Mari? Diga aí, viu? Chega pia, nós vamos ouvir, viu? É, vem por aqui. Vamos botar aí o Antônio Luiz, a mandar um abraço ao Antônio Luiz Torquato, nos acompanhando nesse momento. Um abraço, meu poeta, aí nos acompanhando. Então vamos botar aí o Antônio Luiz Torquato e Antônio Aridan Pedrosa cantando Um Bonito Moto. E eu quero mandar um abraço ao meu amigo pintor, meu amigozinho José Valdinho Regilene e o Zaia do Zé Patente. Um abraço para vocês aí, muito obrigado por estar nos acompanhando. Vamos ouvir aí Antônio Aridan Pedrosa e Antônio Luiz Torquato cantando Um Bonito Mote. Não há nada que faça você virar cidadão. Vamos ouvir a dupla.

0: Muito bem, aí foi Antônio Aledão Pedrosa e o poeta Antônio Luiz Torquato. Antônio Luiz Torquato é o homem fabricante de viola, viu? É o poeta, não conheço ele, mas ele tá aí nas nossas lives, conheço a voz dele, voz muito boa, e um trabalho bem feito aí com Antônio Aledão Pedrosa e Antônio Torquato, né? Antônio Torquato, um abraço, meu poeta. Se você não morasse tão distante, eu ia mandar você fazer uma reforma na minha viola, viu? Pra ficar bem bonita, viu? Ela já é bonita, mas eu queria mais bonita ainda, porque as violas que você faz, eu vejo por aí, é bem acabada, viu? Eu vi uma que do poeta Manuel Cruz, né? Parece que foi a fabricação de Antônio Luiz Torquato, viola muito boa e bonita, né? No final, ele tá até vendendo uma das violas dele, né? O Manuel Cruz, lá de São José de Taperas, Alagoas. Vamos fazer os apoios culturais, depois nós vamos atender as mulheres aí que estão pedindo mais uma bonita canção. Vamos com os apoios.
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0: Muito bem, vamos prosseguindo dizendo que esse programa tem o apoio do nosso amigo Ademir Paz, o fabricante de rede de pesca, viu? 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Ei, mandar um abraço aqui ao poeta Chico Moura, vem chegando agora, me mandou três canções de primeira, toquei duas com ele na quinta-feira e ele não apareceu, né? Apareceu agora. Falta uma, a terceira, viu? Chico, eu vou tocar amanhã, viu? Você vai dar pra tocar amanhã. E hoje tem ainda três pedidos e só vai dar tempo pra um, né? Eu vou botar o que o rapaz pediu primeiro. que é Problema de Amor, né, com a Lucinha Saraiva, do nosso amigo Vaca Véia. Faz um minuto aí que ele ligou, né? Ele pediu primeiro, então amanhã que eu vou atender a Credigome. Ô Credigome, amanhã eu lhe atendo, viu? Minha amiga já tá na canção dela, já tá anotada aí, né? Deixa ela anotadazinha aí, viu? E Chega Pia, viu? Que é de Mário Barbosa. Essas duas vai ficar para amanhã e nós vamos tocar agora a canção do meu amigo Vaca Véia, que ele pediu primeiro. Ô, minha amiga Credi Gomes, amanhã nós toca, não é? Um abraço para você e um abraço ao poeta Chico Moura. Chico Moura, amanhã eu vou tocar a sua canção, viu? A última canção, a terceira, né? Toquei a primeira e a segunda na quinta-feira e quando for amanhã, eu tava esperando você chegar mais cedo para eu tocar a terceira, né? Mas você não chegou, só vai dar tempo para amanhã, viu, meu amigo poeta Chico Moura aí no Piauí? Um abraço para você, muito obrigado, viu, por estar aí acompanhando a nossa live. Dedé Vigia em Mougeiro, na Paraíba. Bom dia, Dedé Vigia, um abraço para você e também um abraço para o poeta José Alfredo aí em Mougeiro, na Paraíba. Um abraço. Vamos aí com a canção O Mário Barbosa, amanhã eu toco sua canção, viu? Chega Pia, amanhã eu toco sua canção e a de Credi Gomes também, que é a canção, eu até esqueci o nome da canção, mas tá anotado, né, Josinaldo? Amanhã nós lembra, né? Que Credi Gomes pediu. Com o Paulo de Iguatu, né? Hã? Então, Problema de Amor aí do nosso amigo Vaca Véia. Vamos ouvir.

0: Muito bem, aí foi Problema de Amor, essa canção de autoria do saudoso João Paraibano, interpretada por a poetisa Lucinha Saraiva. Sábado, dia 16, estarei cantando com o poeta Massimino Bezerra na residência de Dona Maria Noro, no sítio Fundão, no município de Buíque. Convite para todo. Aí fica aqui um abraço para todos, viu? Vocês todos aí que acompanharam através do Facebook, fica um abraço do Geraldo Pereira. Essa canção que foi tocada, quero oferecer ao Pedro Diniz no sítio Mandu, e a Josa também, o meu amigo Wilson Carié, vai para vocês, viu? Quero agradecer a vocês que estiveram com o rádio ligado hoje nessa segunda-feira bonita, e também agradecer a vocês que estiveram no Facebook. Um abraço a todos, convido todos vocês para amanhã nós estarmos juntos de novo nesse mesmo horário, de 11 ao meio-dia, no programa Temas Nordestino, na apresentação deste amigo de vocês, Geraldo Pereira. Um abraço e até amanhã, se Deus quiser.
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2: Alô, chegamos! Bom dia, boa tarde, boa noite, povo brasileiro. É mais um programa Amado Batista que estamos dando início por aqui. Charles Elpe já está aqui comigo, Franklin Russo já está do outro lado da máquina e nós vamos apresentar este programa com as mais lindas canções do Amado Batista para vocês. Tenham todos um programa bacana, uma audição beleza, e nós vamos começando trazendo a música Borboletas.

0: Já estamos de volta. Este aqui é o programa do Amado Batista para todo o Brasil. Eu quero começar agora a atender aos meus queridos amigos, aos meus ouvintes que estão por aí ouvindo esta rádio maravilhosa. Vamos lá, Brasil, falando com Edelson Moura. Oi.
1: Bom dia, meu amigo.
0: Bom dia.
1: Eu assisto a sua rádio todo dia.
0: Olha.
1: De 11 horas até 12 horas, meu amigo.
0: Que bacana.
1: Aí eu sou da Barra da Alcântara. Você fala muito no Leandro. O Leandro da rádio é meu primo.
0: Muito bem, minha amiga. O abraço, viu? É a Tereza, lá de Barra da Alcântara. Quero mandar o meu abraço pra ela. E vai também essa próxima música, só porque ela participou aqui conosco. Nós vamos mandar para ela a Raposa e as Uvas. Cante aí, Amado Batista, para Tereza e todos de Barra da Alcântara.

0: Minhas amigas e meus amigos estão aqui mandando mensagem direto para este programa. Alô?
1: Boa tarde, meu amigo Edson Moura.
0: Boa tarde.
1: Aqui é Lucineide, na Fazenda Tapera do Triunfo.
0: Ô, minha amiga.
1: Na Bahia. Obrigado por ter lido meu áudio.
0: Certo.
1: Fiquei muito feliz de ter falado com você.
0: Que coisa boa.
1: Vou deixar aqui, de vez em quando eu mando. Você lê aí o áudio que eu mando um alô, mando um alô pra mim.
0: Certo.
1: Aí, de vez em quando, Lucineide da Tapera.
0: Muito
1: Novo
0: bem.
1: Triunfo.
0: Certo.
1: No município de Novo Triunfo.
0: Uhum.
1: Na Bahia.
0: Muito bem.
1: Aí eu peço a música de Desliga a Luz do Telefone, eu ofereço pra você, pra Severino.
0: Certo.
1: Você é nota mil,
0: obrigado,
1: nota 10.
0: Obrigado, obrigado.
1: Parabéns pelos trabalhos que vocês fazem. Eu ofereço pra minha família.
0: Sim.
1: Pra família de Claudinho Cicero, tanto pra família de Magno Trio.
0: Certo.
1: Pra família de Edu Inhantas, minhas irmãs Inhantas. E todos os ouvintes, fiquem com Deus, tenham um bom trabalho.
0: Amém.
1: Que Deus abençoe.
0: Amém.
1: Deus
0: você
1: lhe
0: também.
1: Lhe proteja, lhe siga. Siga essa pessoa maravilhosa que você é.
0: Minha amiga, muito obrigado. Quantas palavras carinhosas, não é? Quantas palavras bonitas dedicadas ao Edelson Moura. Obrigado, viu? Para você, desejo o mesmo. E nós vamos tocar a música que você gosta. Claro que vamos. Desligue a luz e o telefone.

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8: De tudo que existe, o melhor está dentro de você. Então valorize-se. Acredite fortemente que tem valor. E que o futuro é tecido pela boa vontade na construção de si próprio e na prática do bem. Não tema estar enganado, nem creia que pensar positivo e fazer o bem de nada valerão. Essas atitudes têm valor sim, e muito. Erga-se de onde está, ponha-se de pé mental e espiritualmente, e virão os resultados agradáveis. Você pode, é por acreditar que pode ser mais, que você acaba sendo mais. Já dizia o velho deitado. E vamos agora, minha gente, ouvir mais uma do Amado Batista. Casamento forçado.

0: E a nossa audiência, Charles Help, está por todo canto, meu amigo velho.
1: Oi, Deus.
0: Oi.
1: Um bom dia, meu amigo.
0: Bom dia, boa tarde, boa noite.
1: Aqui é o Luiz.
0: Ô, Luiz.
1: Luiz Alves, Guarantã do Norte, Mato Grosso, seu ouvinte número um
0: da
1: época de 82, 84,
0: dos
1: por aí.
0: Velhos tempos, né, Luiz?
1: Quando você trabalhava na Rádio Nacional de Brasília.
0: Coisa boa, né, rapaz?
1: Você, Márcia Ferreira, Paulo Torres.
0: Isso,
1: José
0: isso.
1: Neres,
0: essa turma toda.
1: Artenísia.
0: Uhum.
1: Essa dupla que isso. Trabalhava na Rádio Nacional. Fala comigo, é o Luiz.
0: Falou, Luiz.
1: Eu morava no Mirassol do Oeste, mas agora mudei pra cá, pro Guarantã do Norte, aqui no Mato Grosso mesmo, na divisa do estado do Parazão. Fala comigo.
0: Entendi. Entendi.
1: Eu sou seu ouvinte número um.
0: Que legal.
1: Tá bom?
0: Tá bom, Luiz.
1: Pra você, meu amigo. Fique com Deus.
0: Prazer, rapaz.
1: Pra você e sua família aí.
0: Amém. Obrigado pra você também, sua família. Tudo de bom. Que prazer ouvir a voz do Luiz, ouvir a participação dele lá em Guarantã do Norte. Ô, coisa boa. Obrigado, Luiz. Aqui está o Amado Batista cantando uma música pra você, bonitona. A rua em que você morava.

Gente, misericórdia. Eu tô assustado com o que vem acontecendo. Fecharam mais de 500 poços artesianos lá no meu sertão, lá na minha região, na minha terra. Mais de 500 poços artesianos foram fechados lá. Eles dizem que é porque... porque o lençol freático... que a transformação... uma desculpa, né? Mas, na verdade, o que eles querem mesmo é vender água de carro-pipa. Quando alguém é sacaneado desta forma, uma população é sacaneada desta forma, pode saber que por trás tem alguém se dando muito bem. Eu, se o poço artesiano fosse meu, eu ia lá e reabria. Mas me falaram que eles estão concretando os poços artesianos. É uma covardia sem limite, uma covardia sem fim, o que fazem com o pobre coitado do nordestino, assim também como é covardia o que estão fazendo na Amazônia, tomando as terras, as fazendas dos pobres coitados que já estão lá há mais de 40 anos com suas terrinhas. E só toma de pobre, é engraçado, não toma terra de rico nem a pau e nem top poço artesiano de rico. Lá tem uns 10 ricos lá que os poços artesianos continuam funcionando, inclusive alguns deles estão fornecendo água. É uma crueldade sem limite. Vamos lá, trazer mais uma música de madrugada.

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0: E vamos nós falar com o nosso povo querido, falar com os nossos ouvintes.
1: Manuel de Paraibano, Maranhão.
0: Oi, Manuel, tudo bem?
1: Tô mandando essa mensagem para o seu programa.
0: Sim,
1: amigo. Do Amado Batista.
0: Certo.
1: Gostaria de ouvir a música do Amado Batista.
0: Sim.
1: Princesa.
0: Olha só.
1: Sou seu fã.
0: Obrigado.
1: Desde o programa. Bom Dia Amazônia, com você, Márcio Ferreira.
0: Olha só.
1: Ok, um abraço. Outro,
0: meu amigo, muito obrigado. Ele lembrou do programa Bom Dia Amazônia. Era o Edelson Moura que fazia. E de tarde tinha um programa Pergunta o que Quiser com a Márcia Ferreira, né, meu amigo? Ok. Então vamos lá, tocando pra ele aí, Franklin Russo, a música Princesa.

0: aqui com o programa do Amado Batista pra vocês.
1: Bom dia, boa tarde, boa noite, Adelson Moura.
0: Bom dia, boa tarde, boa noite.
1: E aí, Adelson, manda um alô pra mim aqui, o Luiz, JGM, em Açailândia, Maranhão.
0: Ô, Luiz.
1: Perco teu programa todos os sábados, apesar que agora tá bem reduzido. Começa 2h30 e acaba 4.
0: Olha
1: só. É pouco demais, mal começa, acaba, Adelson.
0: Obrigado, meu amigo. Um abração pra você, viu? Um alôzão para Luiz Maia, lá em Açailândia, no estado do Maranhão. E por aqui nós vamos tocando mais uma do Amado Batista, Desejos e Segredos.

0: Por aqui você ouve o programa líder de audiência, programa Amado Batista. Oi.
1: Oi, gente. Eu sou Vintilei Nilson, da cidade de São Paulo. Gostaria de mandar alô para meus amigos e parentes em Embu, Bahia.
0: Sim.
1: Um alô especial para meu amigo Laudemir Reis, Dona Hélia, Dona Leitinha, em Embu, Bahia.
0: Certo.
1: Valeu, muito obrigado. Tô na sintonia, Lenilson, São Paulo, capital.
0: Valeu, Lenilson. Obrigado, meu amigo. Obrigado, viu, por compartilhar aí este alô com os nossos amigos lá da Bahia. Vamos curtir? Diz pra sua amiga.

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Tem muitas emissoras de rádio que elas retransmitem os nossos programas e elas nem imaginam que elas poderiam estar ganhando dinheiro quando revendem os produtos da Saúde com Beleza e muito dinheiro. Nós mesmo temos as nossas emissoras, como a Rádio Estúdio Brasil e algumas afiliadas nossas, que sobrevivem muito mais da venda dos nossos produtos do que propriamente dos comerciais, das propagandas da cidade. Porque as vendas, muitas vezes, elas deixam mais dinheiro do que as próprias propagandas. Ora, meu amigo, se você tem o veículo de comunicação na palma da sua mão e você anuncia produtos dos outros, por que você não anuncia também produtos que são seus? Quando você compra da Saúde com Beleza, o produto passa a ser seu e você vai comercializar fazendo as propagandas, o marketing, através da sua própria rádio. E a rádio consegue aumentar o faturamento, com certeza, assim como as emissoras do Edelson Moura, que sobrevivem na maioria dela dos produtos que são vendidos. Fica aqui a nossa opinião para vocês, e se quiserem ter maiores detalhes como proceder para comprar os nossos produtos e levar para sua emissora, o telefone aqui é 61 998 19 5151. E agora você vai ouvir Alucinação.

0: Alô, Isabel, você tá aí, Isabel, pra falar comigo? Oi.
1: Bom dia, Edelcio Moura.
0: Bom dia, Isabel.
1: Isabel, do José Maria.
0: Sim.
1: Eu moro aqui em Petrolina, escuto o seu programa todo dia pela Rádio Sertão. Desde quando você era tempo de carta.
0: Certo.
1: Há 40 anos atrás.
0: Nossa.
1: Eu curti seu programa morando na roça.
0: Que bacana.
1: Aí mandei uma carta pra você e você mandou um CD pra mim.
0: Olha só.
1: Todo dia eu escuto o seu programa aqui lavando os pratos, aqui na pia e ouvindo o seu programa. Gostaria de ouvir aquela música de Amado Batista, Estou Sou, pra oferecer a você e todos... seus ouvintes, estou escutando a sua música.
0: Que legal.
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0: Que legal, que bom.
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0: trouxe. Tá vendo aí? Ela mostrou que tá ouvindo mesmo o programa. Ela mata a cobra e mostra o pau, gente. Ai. Ela pediu e vai ouvir. Estou Só com Amado Batista.

Gente, chegou a hora do Edelson Moura cantar para vocês. Vamos cantar, e essa música de hoje eu quero dedicar a todos os meus seguidores da internet. São muitas pessoas, cada dia aumenta mais o índice de seguidores do Edelson Moura nas nossas páginas pela internet. Então vai aqui essa música para vocês todos. Edelson Moura canta: O que mata é a solidão.

0: Obrigado, meus queridos ouvintes, pela audiência no programa de hoje. Se Deus quiser, amanhã eu estarei de volta, trazendo para você mais um programa do Amado Batista. Tchau, tchau e até lá.
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5: Já estou chegando, meus queridos amigos, para apresentar mais um programa Ligação Nacional para vocês. Para mim,

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1: Saia do pântano das dúvidas. Há um momento em que não é fácil se sentir bem. A insatisfação predomina e você se examina diante dos fatos, das coisas, das pessoas. Você quer fazer mudanças e deixar para trás hábitos antigos, improdutivos, ineficazes. Mas para as mudanças duradouras, é preciso, em primeiro lugar, tomar uma forte decisão e fazer um exame de como se pensa e age. Também se devem afastar as ideias negativas e tristonhas e analisar o que pode vir a ser para que os planos não vão água abaixo. Ergue-se do pântano das dúvidas quem confia que pode encontrar o que é certo.

0: Eu vou colocar no ar aqui uma mensagem através de um cantador que é a mais pura verdade que eu já ouvi.
1: A ganância infeliz desenfreada deixa o mundo sem paz e sem sossego, pois tem gente com mais de um emprego e muita gente morrendo sem ter nada. Mas a vida da gente é emprestada.

0: É muito verdadeiro isso, cara. É muita verdade.
1: Pois tem gente com mais de um emprego e muita gente morrendo sem ter nada. 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Pra que tanta ganância e correria se ninguém veio aqui para ficar?
0: Vocês ouviram aí, né? Ninguém veio pra ficar, a vida não tem segunda via. É muita verdade numa canção, gente. Oh, meu Deus.

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8: Tem um vídeo nosso na internet bombado que já passa de mais de 100 mil visualizações, chegando a quase 200 mil visualizações, onde eu mostro a solidão das grandes cidades. Nesse vídeo eu mostro a rua que eu moro, o bairro que eu moro, a rua inteiramente deserta. Se você tiver curiosidade, dá um pulinho lá no TikTok, no Instagram, no Facebook, tá lá, o vídeo tá lá, é sobre a solidão, o deserto da rua, o deserto das avenidas aqui, é impressionante. E ninguém merece, né, gente, viver isolado, viver na solidão. Esse vídeo está sendo, inclusive, viralizado. Muita gente está compartilhando, viralizou o vídeo. Impressionante.

0: E os ouvintes estão querendo falar comigo aqui no programa Ligação Nacional. Vamos ouvir as vozes deste país. Alô?
1: Bom dia, Delson Moura.
0: Bom dia, boa tarde, boa noite.
1: Oi, Terezinha. Da comunidade Lagoa da Tapera, município de Espinosa, Minas Gerais.
0: Certo, Terezinha.
1: Eu sou ouvinte assíduo do seu programa desde lá do tempo da Rádio Nacional.
0: Que maravilha.
1: E hoje eu ouço você aqui com a transmissão através daqui da Rádio Educadora de Espinosa.
0: Que bacana.
1: Então, todos os dias a gente está aqui das 7 às 8 da manhã ouvindo seu programa.
0: Que bom, amigo.
1: Eu quero pedir uma música com o Amado Batista, Alucinação.
0: Certo.
1: E a mesma ofereço para o meu marido, para meus filhos, meus netos, bisnetos. Uhum. Também para todos vocês aí da rádio.
0: Obrigado, Terezinha, muito obrigado, viu? Um abraço a todos de Espinosa, Minas Gerais. Vamos cantar Amado Batista, Alucinação.

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7: No tempo do povo da minha geração, era difícil de sobreviver pelas nossas lutas, pela trabalheira, todo mundo tinha que trabalhar, todo mundo tinha que defender o pão de cada dia. E aquele que não trabalhasse, obrigatoriamente ia passar por dificuldade. Sabendo disso, todo mundo se preocupava de trabalhar. Hoje uma diária está a R$300, uma diária de pedreiro, R$350, uma diária de pintor, uma diária de pintor. Uma diária de servente está quase R$200. Não é pouco, não. É porque não querem mesmo mais trabalhar. A juventude está aí, ó. Milhares de jovens sendo presos, roubando, destruindo o que é dos outros, matando. Não tô errado, não. Não tô exagerando, não, gente. É mentira minha que as penitenciárias estão abarrotadas de jovens de 19, 18, 20 anos. Gente, é claro que um país desse não pode dar certo. É claro que uma juventude dessa não dá certo. Não pode dar certo. Dá tudo errado para eles, tudo. E não tem ninguém para chegar e dizer: galera, sai fora disso, galera. Ninguém fala. A imprensa tá muda. Caramba, velho. Caramba, velho. Vamos alertar essa juventude, gente.
8: Vamos aproveitar que nós estamos na praia e vamos fazer um reggae agora, viu? Vamos lá.

0: E agora, a hora do besteirol. Oi, meninas.
1: Oi, Edelson.
0: Tudo legal com vocês, graças a Deus.
1: Tudo maravilha.
0: Comigo você também. Tá, eu tô levando a vida, Nara, antes que a vida me leve. Ai, eu espero que a vida não me leve tão cedo, viu? É, quero ficar muito tempo aqui ainda, né, Zélia?
1: Muito tempo, se Deus quiser.
0: É bom ou ruim você me suportar muito tempo?
1: Né? Não, eu não te suporto, nós nos suportamos.
0: Um suporta o outro, né?
1: É.
0: É verdade, é verdade.
1: Ele só tem 43 anos e 11 meses.
0: É.
1: Só
0: 43 anos e 11 meses.
1: Daqui um mês fazemos 44.
0: 44 né? anos de vida conjugal. É mole ou quer mais?
1: É.
0: Gente, qual é o besteirol de hoje?
1: Bora lá.
0: Bora.
1: O que o pato disse pra pata?
0: Hã? Falou o que, Nara?
1: Quá.
0: Quá, quá, quá, quá, quá.
1: Não, ele disse, vem quá.
0: Vem quá?
1: Vem quá.
0: Meu Deus, que besteira.

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Nossa. É isso aí, viu? É isso aí, o que... A mais pura verdade que tem. A mais pura verdade. Ela falou através da música. Ela mandou a mensagem dela, Zefinha, essa daqui. Zefinha mandou a mensagem dela através da música. Valeu, Zefinha!

Franklin Russo, chegou agora a hora da velharada, é com você mesmo que eu quero falar. Toque aí uma música belíssima para este povo, para esses nossos amigos espalhados pelo Brasil, que estão com saudade de reviver os velhos tempos de suas vidas. Aqui está a música de hoje, da hora da velharada.

0: obrigado, meus amigos, pela audiência no programa de hoje. Se Deus quiser, amanhã estaremos de volta, trazendo mais um programa Ligação Nacional. Tchau, tchau e até amanhã.
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0: Que Deus abençoe esse sucesso maravilhoso.
1: Chama. Ah, moleque, brabo. Olha o trem.
0: Obrigado, que Deus abençoe todos vocês.
1: Faz barulho pro
0: Girão
1: aí, toda a sua equipe maravilhosa.
2: Você é maravilhoso.
0: Que Deus abençoe. Você é louco, lindo, maravilhoso. Tamo junto, viu? Seus caras de tabaco amassado.
1: Cara de caralho.

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14: Voltamos aqui com você no seu show da tarde e já vamos dar aqui o play na sequência que envolve você, hein? 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

0: Obrigada.
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6: Aqui com você no seu Show da Tarde e já vamos dar aqui o play na sequência que envolve você, hein? Os hits mais incríveis, o que tá bombando lá fora, toca aqui na sua programação, o seu programa cheio de energia positiva.

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2: Esse breve intervalo comercial, a gente tá de volta aqui com mais uma dose de música boa no seu Show da Tarde. Tá prontinho aí pra embalar mais ainda as melhores? E aí, tá prontinho pra ouvir aí somente as mais da tarde? Então se liga e vem junto com a gente. Tamo de volta aqui no seu

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15: Esse breve intervalo comercial, a gente tá de volta aqui com mais uma dose de música boa no seu Show da Tarde, hein? Tá prontinho aí pra embalar mais ainda as melhores? E aí, tá prontinho pra ouvir aí somente as mais da tarde? Então se liga e vem junto com a gente. Tamo de volta aqui no seu Show.

0: uma vez.
1: No super fantástico mundo dos Auge Boys.
0: Calma, cara, que eu vou contar.
1: Não, deixa eu contar, por favor.
0: Por favor.
1: Não, peraí. Deixa que eu vou contar essa história, ó. Vê?

0: Boa noite, Uberlândia! Faz barulho aí, Uberlândia, que eu quero ouvir!
1: Que coisa linda, galera!
2: Chegamos a mais um fim de programa. O Show da Tarde vai ficando por aqui. Agradecemos aí a sua super audiência, a sua companhia especial e até o nosso próximo encontro.
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3: Pra você eu desejo uma ótima segunda-feira, começando agora mais um Forró Mania, comigo no comando, locutora Patrícia Vieira. Seja você muito bem-vindo, muito bem-vinda a esta programação com o melhor do forró, uma programação bem alegre, bem dançante. Vem curtir comigo? Forró Mania de hoje está começando.
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0: está chegando ao fim. Obrigada a você que participou, que curtiu. Amanhã tem mais pra você. Um beijo grande.
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0: O anjo do Senhor anunciou a Maria, e ela concebeu do Espírito Santo. Ave Maria, cheia de graça, o Senhor é convosco. Bendita sois vós entre as mulheres, e bendito é o fruto do vosso ventre, Jesus. Santa Maria, Mãe de Deus, rogai por nós, pecadores, agora e na hora de nossa morte. Amém. Eis aqui a serva do Senhor, faça-se em mim segundo a vossa palavra. Ave Maria, cheia de graça, o Senhor é convosco. Bendita sois vós entre as mulheres, e bendito é o fruto do vosso ventre, Jesus. Santa Maria, Mãe de Deus, rogai por nós, pecadores, agora e na hora de nossa morte. Amém. E o Verbo divino se fez carne e habitou entre nós. Ave Maria, cheia de graça, o Senhor é convosco. Bendita sois vós entre as mulheres, e bendito é o fruto do vosso ventre, Jesus. Santa Maria, Mãe de Deus, rogai por nós, pecadores, agora e na hora de nossa morte. Amém. Rogai por nós, Santa Mãe de Deus, para que sejamos dignos das promessas de Cristo. Oremos. Infundi, Senhor, como vos pedimos, a vossa graça em nossas almas, para que nós, que pela anunciação do anjo, vimos ao conhecimento da encarnação de Jesus Cristo, vosso Filho, por sua paixão e morte, sejamos conduzidos à glória da ressurreição, pelo mesmo Cristo, Senhor nosso. Amém.
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Divino Jesus, nós vos oferecemos esse terço que vamos rezar, meditando nos mistérios da nossa redenção. Concedei-nos, por intercessão da Virgem Maria, Mãe de Deus e Nossa Mãe, as virtudes que nos são necessárias para realizá-lo e a graça de ganharmos as indulgências desta santa devoção. Oferecemo-lo particularmente em desagravo dos pecados cometidos contra o Sagrado Coração de Jesus e Imaculado Coração de Maria, pela paz do mundo, pela conversão dos pecadores, pelas almas do purgatório, pelas intenções do Santo Padre, pelo aumento e santificação do clero, pelos nossos vigários, pela santificação das famílias, pelas missões, pelos doentes, pelos agonizantes, por aqueles que pediram nossas orações e por todas as nossas intenções particulares e pelo Brasil. Creio em Deus Pai Todo-Poderoso, Criador do céu e da terra, em Jesus Cristo, seu único Filho, nosso Senhor, que foi concebido pelo poder do Espírito Santo, nasceu da Virgem Maria, padeceu sob Pôncio Pilatos, foi crucificado, morto e sepultado, desceu à mansão dos mortos, ressuscitou ao terceiro dia, subiu aos céus, está sentado à direita de Deus Pai Todo-Poderoso, donde há de vir e julgar os vivos e os mortos. Creio no Espírito Santo, na Santa Igreja Católica, na comunhão dos santos, na remissão dos pecados, na ressurreição da carne, na vida eterna. Amém. Pai nosso que estais no céu, santificado seja o vosso nome. Venha a nós o vosso reino, seja feita a vossa vontade, assim na terra como no céu. O pão nosso de cada dia nos dai hoje. Perdoai-nos nas nossas ofensas, assim como nós perdoamos a quem nos tem ofendido. E não nos deixeis cair em tentação, mas livrai-nos do mal. Amém. Ave Maria, cheia de graça, o Senhor é convosco. Bendita sois vós entre as mulheres e bendito é o fruto do vosso ventre, Jesus. Santa Maria, Mãe de Deus, rogai por nós, pecadores, agora e na hora de nossa morte. Amém. Ave Maria, cheia de graça, o Senhor é convosco. Bendita sois vós entre as mulheres e bendito é o fruto do vosso ventre, Jesus. Santa Maria, Mãe de Deus, rogai por nós, pecadores, agora e na hora de nossa morte. Amém. Ave Maria, cheia de graça, o Senhor é convosco. Bendita sois vós entre as mulheres e bendito é o fruto do vosso ventre, Jesus. Santa Maria, Mãe de Deus, rogai por nós, pecadores, agora e na hora de nossa morte. Amém.

0: Pai nosso que estais no céu, santificado seja o vosso nome. Venha a nós o vosso reino, seja feita a vossa vontade, assim na terra como no céu.
1: O pão nosso de cada dia nos dai hoje. Perdoai as nossas ofensas, assim como nós perdoamos a quem nos tem ofendido. E não nos deixeis cair em tentação, mas livrai-nos do mal. Amém.
0: Ave Maria, cheia de graça, o Senhor é convosco. Bendita sois vós entre as mulheres e bendito é o fruto do vosso ventre, Jesus.
1: Santa Maria, Mãe de Deus, rogai por nós, pecadores, agora e na hora de nossa morte. Amém.
0: Ave Maria, cheia de graça, o Senhor é convosco. Bendita sois vós entre as mulheres e bendito é o fruto do vosso ventre, Jesus.
1: Santa Maria, Mãe de Deus, rogai por nós, pecadores, agora e na hora de nossa morte. Amém.
0: Ave Maria, cheia de graça, o Senhor é convosco. Bendita sois vós entre as mulheres e bendito é o fruto do vosso ventre, Jesus.
1: Santa Maria, Mãe de Deus, rogai por nós, pecadores, agora e na hora de nossa morte. Amém.
0: Ave Maria, cheia de graça, o Senhor é convosco. Bendita sois vós entre as mulheres e bendito é o fruto do vosso ventre, Jesus.
1: Santa Maria, Mãe de Deus, rogai por nós, pecadores, agora e na hora de nossa morte. Amém.
0: Ave Maria, cheia de graça, o Senhor é convosco. Bendita sois vós entre as mulheres e bendito é o fruto do vosso ventre, Jesus.
1: Santa Maria, Mãe de Deus, rogai por nós, pecadores, agora e na hora de nossa morte. Amém.
0: Ave Maria, cheia de graça, o Senhor é convosco. Bendita sois vós entre as mulheres e bendito é o fruto do vosso ventre, Jesus.
1: Santa Maria, Mãe de Deus, rogai por nós, pecadores, agora e na hora de nossa morte. Amém.
0: Ave Maria, cheia de graça, o Senhor é convosco. Bendita sois vós entre as mulheres e bendito é o fruto do vosso ventre, Jesus.
1: Santa Maria, Mãe de Deus, rogai por nós, pecadores, agora e na hora de nossa morte. Amém.
0: Ave Maria, cheia de graça, o Senhor é convosco. Bendita sois vós entre as mulheres e bendito é o fruto do vosso ventre, Jesus.
1: Santa Maria, Mãe de Deus, rogai por nós, pecadores, agora e na hora de nossa morte. Amém.
0: Ave Maria, cheia de graça, o Senhor é convosco. Bendita sois vós entre as mulheres e bendito é o fruto do vosso ventre, Jesus.
1: Santa Maria, Mãe de Deus, rogai por nós, pecadores, agora e na hora de nossa morte. Amém.
0: Ave Maria, cheia de graça, o Senhor é convosco. Bendita sois vós entre as mulheres e bendito é o fruto do vosso ventre, Jesus.
1: Santa Maria, Mãe de Deus, rogai por nós, pecadores, agora e na hora de nossa morte. Amém.

0: Pai nosso que estais no céu, santificado seja o vosso nome. Venha a nós o vosso reino, seja feita a vossa vontade, assim na terra como no céu.
1: O pão nosso de cada dia nos dai hoje, perdoai as nossas ofensas, assim como nós perdoamos a quem nos tem ofendido. E não nos deixeis cair em tentação, mas livrai-nos do mal. Amém.
0: Ave Maria, cheia de graça, o Senhor é convosco. Bendita sois vós entre as mulheres, e bendito é o fruto do vosso ventre, Jesus.
1: Santa Maria, Mãe de Deus, rogai por nós, pecadores, agora e na hora da nossa morte. Amém.
0: Ave Maria, cheia de graça, o Senhor é convosco. Bendita sois vós entre as mulheres, e bendito é o fruto do vosso ventre, Jesus.
1: Santa Maria, Mãe de Deus, rogai por nós, pecadores, agora e na hora da nossa morte. Amém.
0: Ave Maria, cheia de graça, o Senhor é convosco. Bendita sois vós entre as mulheres, e bendito é o fruto do vosso ventre, Jesus.
1: Santa Maria, Mãe de Deus, rogai por nós, pecadores, agora e na hora da nossa morte. Amém.
0: Ave Maria, cheia de graça, o Senhor é convosco. Bendita sois vós entre as mulheres, e bendito é o fruto do vosso ventre, Jesus.
1: Santa Maria, Mãe de Deus, rogai por nós, pecadores, agora e na hora da nossa morte. Amém.
0: Ave Maria, cheia de graça, o Senhor é convosco. Bendita sois vós entre as mulheres, e bendito é o fruto do vosso ventre, Jesus.
1: Santa Maria, Mãe de Deus, rogai por nós, pecadores, agora e na hora de nossa morte. Amém.
0: Ave Maria, cheia de graça, o Senhor é convosco. Bendita sois vós entre as mulheres, e bendito é o fruto do vosso ventre, Jesus.
1: Santa Maria, Mãe de Deus, rogai por nós, pecadores, agora e na hora da nossa morte. Amém.
0: Ave Maria, cheia de graça, o Senhor é convosco. Bendita sois vós entre as mulheres, e bendito é o fruto do vosso ventre, Jesus.
1: Santa Maria, Mãe de Deus, rogai por nós, pecadores, agora e na hora da nossa morte. Amém.
0: Ave Maria, cheia de graça, o Senhor é convosco. Bendita sois vós entre as mulheres, e bendito é o fruto do vosso ventre, Jesus.
1: Santa Maria, Mãe de Deus, rogai por nós, pecadores, agora e na hora da nossa morte. Amém.
0: Ave Maria, cheia de graça, o Senhor é convosco. Bendita sois vós entre as mulheres, e bendito é o fruto do vosso ventre, Jesus.
1: Santa Maria, Mãe de Deus, rogai por nós, pecadores, agora e na hora de nossa morte. Amém.
0: Ave Maria, cheia de graça, o Senhor é convosco. Bendita sois vós entre as mulheres, e bendito é o fruto do vosso ventre, Jesus.
1: Santa Maria, Mãe de Deus, rogai por nós, pecadores, agora e na hora de nossa morte. Amém.

0: Pai nosso que estais no céu, santificado seja o vosso nome. Venha a nós o vosso reino, seja feita a vossa vontade, assim na terra como no céu.
1: O pão nosso de cada dia nos dai hoje. Perdoai as nossas ofensas, assim como nós perdoamos a quem nos tem ofendido. E não nos deixeis cair em tentação, mas livrai-nos do mal. Amém.
0: Ave Maria, cheia de graça, o Senhor é convosco. Bendita sois vós entre as mulheres e bendito é o fruto do vosso ventre, Jesus.
1: Santa Maria, Mãe de Deus, rogai por nós, pecadores, agora e na hora de nossa morte. Amém.
0: Ave Maria, cheia de graça, o Senhor é convosco. Bendita sois vós entre as mulheres e bendito é o fruto do vosso ventre, Jesus.
1: Santa Maria, Mãe de Deus, rogai por nós, pecadores, agora e na hora de nossa morte. Amém.
0: Ave Maria, cheia de graça, o Senhor é convosco. Bendita sois vós entre as mulheres e bendito é o fruto do vosso ventre, Jesus.
1: Santa Maria, Mãe de Deus, rogai por nós, pecadores, agora e na hora de nossa morte. Amém.
0: Ave Maria, cheia de graça, o Senhor é convosco. Bendita sois vós entre as mulheres e bendito é o fruto do vosso ventre, Jesus.
1: Santa Maria, Mãe de Deus, rogai por nós, pecadores, agora e na hora de nossa morte. Amém.
0: Ave Maria, cheia de graça, o Senhor é convosco. Bendita sois vós entre as mulheres e bendito é o fruto do vosso ventre, Jesus.
1: Santa Maria, Mãe de Deus, rogai por nós, pecadores, agora e na hora de nossa morte. Amém.
0: Ave Maria, cheia de graça, o Senhor é convosco. Bendita sois vós entre as mulheres e bendito é o fruto do vosso ventre, Jesus.
1: Santa Maria, Mãe de Deus, rogai por nós, pecadores, agora e na hora de nossa morte. Amém.
0: Ave Maria, cheia de graça, o Senhor é convosco. Bendita sois vós entre as mulheres e bendito é o fruto do vosso ventre, Jesus.
1: Santa Maria, Mãe de Deus, rogai por nós, pecadores, agora e na hora de nossa morte. Amém.
0: Ave Maria, cheia de graça, o Senhor é convosco. Bendita sois vós entre as mulheres e bendito é o fruto do vosso ventre, Jesus.
1: Santa Maria, Mãe de Deus, rogai por nós, pecadores, agora e na hora de nossa morte. Amém.
0: Ave Maria, cheia de graça, o Senhor é convosco. Bendita sois vós entre as mulheres e bendito é o fruto do vosso ventre, Jesus.
1: Santa Maria, Mãe de Deus, rogai por nós, pecadores, agora e na hora de nossa morte. Amém.
0: Ave Maria, cheia de graça, o Senhor é convosco. Bendita sois vós entre as mulheres e bendito é o fruto do vosso ventre, Jesus.
1: Santa Maria, Mãe de Deus, rogai por nós, pecadores, agora e na hora de nossa morte. Amém.

0: Pai nosso que estais no céu, santificado seja o vosso nome. Venha a nós o vosso reino, seja feita a vossa vontade, assim na terra como no céu.
1: O pão nosso de cada dia nos dai hoje. Perdoai as nossas ofensas, assim como nós perdoamos a quem nos tem ofendido. E não nos deixeis cair em tentação, mas livrai-nos do mal. Amém.
0: Ave Maria, cheia de graça, o Senhor é convosco. Bendita sois vós entre as mulheres, e bendito é o fruto do vosso ventre, Jesus.
1: Santa Maria, Mãe de Deus, rogai por nós, pecadores, agora e na hora de nossa morte. Amém.
0: Ave Maria, cheia de graça, o Senhor é convosco. Bendita sois vós entre as mulheres, e bendito é o fruto do vosso ventre, Jesus.
1: Santa Maria, Mãe de Deus, rogai por nós, pecadores, agora e na hora de nossa morte. Amém.
0: Ave Maria, cheia de graça, o Senhor é convosco. Bendita sois vós entre as mulheres, e bendito é o fruto do vosso ventre, Jesus.
1: Santa Maria, Mãe de Deus, rogai por nós, pecadores, agora e na hora de nossa morte. Amém.
0: Ave Maria, cheia de graça, o Senhor é convosco. Bendita sois vós entre as mulheres, e bendito é o fruto do vosso ventre, Jesus.
1: Santa Maria, Mãe de Deus, rogai por nós, pecadores, agora e na hora de nossa morte. Amém.
0: Ave Maria, cheia de graça, o Senhor é convosco. Bendita sois vós entre as mulheres, e bendito é o fruto do vosso ventre, Jesus.
1: Santa Maria, Mãe de Deus, rogai por nós, pecadores, agora e na hora de nossa morte. Amém.
0: Ave Maria, cheia de graça, o Senhor é convosco. Bendita sois vós entre as mulheres, e bendito é o fruto do vosso ventre, Jesus.
1: Santa Maria, Mãe de Deus, rogai por nós, pecadores, agora e na hora de nossa morte. Amém.
0: Ave Maria, cheia de graça, o Senhor é convosco. Bendita sois vós entre as mulheres, e bendito é o fruto do vosso ventre, Jesus.
1: Santa Maria, Mãe de Deus, rogai por nós, pecadores, agora e na hora de nossa morte. Amém.
0: Ave Maria, cheia de graça, o Senhor é convosco. Bendita sois vós entre as mulheres, e bendito é o fruto do vosso ventre, Jesus.
1: Santa Maria, Mãe de Deus, rogai por nós, pecadores, agora e na hora de nossa morte. Amém.
0: Ave Maria, cheia de graça, o Senhor é convosco. Bendita sois vós entre as mulheres, e bendito é o fruto do vosso ventre, Jesus.
1: Santa Maria, Mãe de Deus, rogai por nós, pecadores, agora e na hora de nossa morte. Amém.
0: Ave Maria, cheia de graça, o Senhor é convosco. Bendita sois vós entre as mulheres, e bendito é o fruto do vosso ventre, Jesus.
1: Santa Maria, Mãe de Deus, rogai por nós, pecadores, agora e na hora de nossa morte. Amém.

0: Pai nosso que estais no céu, santificado seja o vosso nome. Venha a nós o vosso reino, seja feita a vossa vontade, assim na terra como no céu.
1: O pão nosso de cada dia nos dai hoje. Perdoai as nossas ofensas, assim como nós perdoamos a quem nos tem ofendido. E não nos deixeis cair em tentação, mas livrai-nos do mal. Amém.
0: Ave Maria, cheia de graça, o Senhor é convosco. Bendita sois vós entre as mulheres e bendito é o fruto do vosso ventre, Jesus.
1: Santa Maria, Mãe de Deus, rogai por nós, pecadores, agora e na hora da nossa morte. Amém.
0: Ave Maria, cheia de graça, o Senhor é convosco. Bendita sois vós entre as mulheres e bendito é o fruto do vosso ventre, Jesus.
1: Santa Maria, Mãe de Deus, rogai por nós, pecadores, agora e na hora da nossa morte. Amém.
0: Ave Maria, cheia de graça, o Senhor é convosco. Bendita sois vós entre as mulheres e bendito é o fruto do vosso ventre, Jesus.
1: Santa Maria, Mãe de Deus, rogai por nós, pecadores, agora e na hora de nossa morte. Amém.
0: Ave Maria, cheia de graça, o Senhor é convosco. Bendita sois vós entre as mulheres e bendito é o fruto do vosso ventre, Jesus.
1: Santa Maria, Mãe de Deus, rogai por nós, pecadores, agora e na hora de nossa morte. Amém.
0: Ave Maria, cheia de graça, o Senhor é convosco. Bendita sois vós entre as mulheres e bendito é o fruto do vosso ventre, Jesus.
1: Santa Maria, Mãe de Deus, rogai por nós, pecadores, agora e na hora de nossa morte. Amém.
0: Ave Maria, cheia de graça, o Senhor é convosco. Bendita sois vós entre as mulheres e bendito é o fruto do vosso ventre, Jesus.
1: Santa Maria, Mãe de Deus, rogai por nós, pecadores, agora e na hora de nossa morte. Amém.
0: Ave Maria, cheia de graça, o Senhor é convosco. Bendita sois vós entre as mulheres, e bendito é o fruto do vosso ventre, Jesus.
1: Santa Maria, Mãe de Deus, rogai por nós, pecadores, agora e na hora de nossa morte. Amém.
0: Ave Maria, cheia de graça, o Senhor é convosco. Bendita sois vós entre as mulheres e bendito é o fruto do vosso ventre, Jesus.
1: Santa Maria, Mãe de Deus, rogai por nós, pecadores, agora e na hora de nossa morte. Amém.
0: Ave Maria, cheia de graça, o Senhor é convosco. Bendita sois vós entre as mulheres e bendito é o fruto do vosso ventre, Jesus.
1: Santa Maria, Mãe de Deus, rogai por nós, pecadores, agora e na hora de nossa morte. Amém.
0: Ave Maria, cheia de graça, o Senhor é convosco. Bendita sois vós entre as mulheres e bendito é o fruto do vosso ventre, Jesus.
1: Santa Maria, Mãe de Deus, rogai por nós, pecadores, agora e na hora de nossa morte. Amém.

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2: 11 de maio de 2026. Moraes suspende dosimetria e redução de pena do 8 de janeiro. Planos de saúde coletivos têm reajuste médio de 9,9%. Mulheres negras do Norte e Nordeste são as mais afetadas pela fome. Alerta de desmatamento cai em 40% no Cerrado e 15% na Amazônia em abril. Eu sou Ailton Moreno e o Rádio Notícias está no ar.
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ministro Alexandre de Moraes, do Supremo Tribunal Federal, suspendeu a aplicação da lei da dosimetria até que o plenário analise ações que questionam a constitucionalidade da norma. Com a decisão, condenados pelos atos golpistas de 8 de janeiro de 2023 terão que aguardar o julgamento do STF para pedir benefícios de redução de pena. O ministro aplicou o entendimento em pelo menos 10 execuções penais. As ações foram apresentadas pela Associação Brasileira de Imprensa e pela Federação Pessoal Rede. A lei foi promulgada pelo presidente do Congresso, senador Davi Alcolumbre, após o veto do presidente Lula ser derrubado pelo Congresso. Os pontos questionados incluem permissão para que crimes contra a democracia não tenham penas somadas e a possibilidade de redução de pena para delitos praticados em contexto de multidão. Os planos de saúde coletivos tiveram reajuste anual médio de 9,9% nos dois primeiros meses de 2026, segundo a Agência Nacional de Saúde Suplementar, ANS. Essa variação é a menor em 5 anos, mas supera mais do que o dobro da inflação oficial, que ficou em 3,81% pelo Índice Nacional de Preços ao Consumidor Amplo, IPCA, em fevereiro. A última vez que o reajuste foi menor ocorreu em 2021, com 6,43%, em razão da redução de consultas e cirurgias durante a pandemia de Covid-19. Planos com 30 ou mais clientes subiram 8,71% e os com até 29 beneficiados tiveram alta de 13,48%. Dados da ANS de março de 2026 apontam 53 milhões de vínculos em planos de saúde, sendo 84% de planos coletivos. Em 2025, o setor registrou receitas de 391 bilhões de reais e lucro líquido recorde de 24 bilhões de reais.

de 110 metros prevista no protocolo de segurança. Segundo a pasta, não há, portanto, necessidade de novas medidas de restrição no local, neste momento. No entanto, esta medição segue sendo feita de hora em hora, diz a nota. No Diário de Pernambuco. A Justiça de Pernambuco condenou o proprietário do serviço ilegal de IPTV Skyflix a 5 anos de prisão em regime semiaberto pelos crimes de violação de direito autoral e lavagem de capitais. De acordo com a decisão, a plataforma operava clandestinamente como serviço de TV por assinatura. A sentença foi assinada pelo juiz Erasmo José da Silva Neto pela Vara Única de Carnaíba, no sertão de Pernambuco. Segundo a decisão, a plataforma oferecia acesso ilegal a mais de 100 mil conteúdos entre canais, filmes e séries, incluindo programação de operadoras autorizadas sem permissão dos detentores dos direitos autorais. Os assinantes pagavam mensalidade de R$30. Além da pena de prisão, o réu foi condenado ao pagamento de 20 dias multa, calculados com base em 1/3 do salário mínimo vigente à época dos fatos, em setembro de 2024, quando a Polícia Civil de Pernambuco iniciou a investigação. O Rádio Notícias volta já.

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0: Estudo as faces da desigualdade, raça, sexo e alimentação no Brasil 2017-2023 aponta que lares chefiados por mulheres negras têm a maior prevalência de insegurança alimentar grave, 38,5%. Em seguida vem lares chefiados por homens negros, 28,9%. Mulheres brancas, 22,2%. E homens brancos, 15,7%. Nas regiões Norte e Nordeste, quase metade dos lares chefiados por mulheres negras sofre algum grau de insegurança alimentar. A frequência da fome entre mulheres negras com trabalho formal é igual à de homens brancos com trabalho informal. As regiões Sul, Sudeste e Centro-Oeste apresentam melhores índices, especialmente entre pessoas brancas. Entre empregadores, lares chefiados por brancos têm maior segurança alimentar do que os chefiados por negros. O estudo se debruçou sobre o período imediatamente anterior ao anúncio da nova saída do Brasil do mapa da fome em 2025 pela Organização das Nações Unidas, ONU. Uma pesquisa do Departamento Intersindical de Estatística e Estudos Socioeconômicos, de IESE, mostra que a terceirização domina o setor elétrico brasileiro. Na CEMIG, 86,5% da força de trabalho é formada por terceirizados. Na EDP Brasil, o índice é de 83% e na Enel, de 80,6%. As empresas registram receitas e lucros bilionários. Em 2025, a Enel Brasil teve lucro líquido de quase 3 bilhões de reais e a CEMIG de quase 5 bilhões. O rendimento médio dos empregados diretos do setor público é 84% maior do que o dos terceirizados. A terceirização ganhou força a partir das privatizações dos anos 1990.
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0: Cidades do Norte, Nordeste e Sul do país têm situação de emergência reconhecida pelo governo federal. Thaísa Vitória traz mais informações.
2: Devido às fortes chuvas e à estiagem, 9 cidades tiveram decretada situação de emergência pela Defesa Civil Nacional do Ministério da Integração e do Desenvolvimento Regional. O reconhecimento foi publicado no Diário Oficial da União desta sexta-feira, 8 de maio, em 3 portarias. As cidades afetadas ficam nos estados de Alagoas, Amazonas, Bahia, Paraíba, Paraná e Rio Grande do Sul. Com reconhecimento federal de situação de emergência, as prefeituras podem solicitar recursos do governo do Brasil para ações de defesa civil, como compra de cestas básicas, água mineral, refeição para trabalhadores e voluntários, kits de limpeza, de higiene pessoal, entre outros. A solicitação pelos municípios deve ser feita por meio do Sistema Integrado de Informações sobre Desastres, no endereço s2id.mi.gov.br. Em Brasília, Thaísa Vitória.
0: Os alertas de desmatamento na Amazônia caíram 15% em abril para 228 quilômetros quadrados, segundo o sistema DETER do Instituto Nacional de Pesquisas Espaciais. No Cerrado, a queda foi de 39% para 418 quilômetros quadrados. De janeiro a abril, a Amazônia perdeu 627 quilômetros quadrados, uma queda de 6% em relação a 2025. No Cerrado, o acumulado foi de 1.884 quilômetros quadrados, redução de 4%. Esses foram os segundos menores níveis na Amazônia e os quartos menores do Cerrado na série histórica. Mato Grosso lidera o desmatamento na Amazônia com 255 quilômetros quadrados, seguido por Roraima e Pará. No Cerrado, os maiores desmatamentos foram Tocantins, Maranhão e Bahia.
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6: Não temos mais tempo, 6h59, o repórter nacional fica por aqui com trabalhos técnicos de Sanderson Freitas. A gente volta amanhã, boa noite.
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8: Em Brasília, 19 horas.
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9: Boa noite.
8: Uma boa noite para você que nos acompanha em todo o país.
9: Segunda-feira, 11 de maio de 2026.
8: E vamos ao destaque do dia, Desenrola Brasil.
9: Quase R$1 bilhão já foram renegociados em uma semana de lançamento do programa.
8: Brasileiros podem conseguir descontos de até 90% nas dívidas do cartão de crédito, cheque especial ou crédito pessoal. Natália Koslick.
10: O novo Desenrola tem previsão de duração de 90 dias. O foco do programa são consumidores que ganham até 5 salários mínimos, o equivalente a R$ 8.105.
9: E ainda acesso à internet ampliado.
8: 3.800 unidades básicas de saúde serão conectadas, o que vai aumentar a oferta do telesaúde pelo SUS.
9: A medida vai fortalecer atendimento de quem vive em áreas com menor acesso a especialistas e serviços médicos. Pablo Mundim.
11: Com a conexão, os profissionais de saúde passam a usar prontuários eletrônicos, exames digitais, trocas de informações em tempo real e teleconsultas com especialistas.
8: E você vai ouvir também homenagem aos mais de 700 mil mortos de Covid no Brasil.
9: O presidente Lula institui 12 de março como dia em memória às vítimas do vírus no país.
12: Nós precisamos ter consciência que isso aqui é mais forte do que muitas guerras que aconteceram no mundo.
13: Hoje, na apresentação da Voz do Brasil, Mariana Jungmann e Nazi Brum.
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13: Em março de 2020, os estados começavam a se preparar para entrar em quarentena. A Covid-19 chegava ao Brasil.
14: No dia 12 de março, o Brasil registrou a primeira morte da doença.
13: E para lembrar esse período, quando o país registrou mais de 700 mil mortes pela doença, o presidente Lula sancionou hoje o Dia Nacional em Memória das Vítimas da Covid-19, o dia 12 de março.
14: A repórter Graziele Bezerra está no Palácio do Planalto e acompanhou esse evento. Ela fala com a gente agora ao vivo. Boa noite, Graziele.
15: Oi, Mariana. Boa noite para você também. Boa noite para o Nazi. Boa noite para o ouvinte da Voz do Brasil. Para falar sobre esse assunto, a gente vai contar um pouquinho da história da aposentada Norma Ferraz, que seguiu todos os protocolos exigidos pela Organização Mundial da Saúde na época da pandemia de Covid-19. Isolamento, uso de máscaras e higienização das mãos. Mas a esperança da imunização não chegou a tempo de salvar o filho dela, o Diego, de 39 anos. Então, em fevereiro de 2021, após uma semana de internação, ele morreu em um hospital em Rio Branco, no Acre.
16: Ele dizendo para mim, mãe, quinta-feira eu estou indo para casa já, se Deus quiser. Eu estou aqui só para tomar o remédio direitinho. Isso dói até hoje, porque eu pergunto para ele às vezes, qual quinta-feira, meu filho, que você vai voltar? Porque você não cumpriu, você falou que ia voltar e não voltou.
15: Pois é, e hoje, nesta segunda-feira, o presidente Lula sancionou uma lei que elegeu 12 de março para lembrar os mais de 700 mil brasileiros que morreram, então, aí de Covid-19 no país, a exemplo do Diego, de 39 anos. A data registra a morte da diarista Rosana Aparecida Urbano, que foi a primeira vítima do coronavírus no Brasil. O ministro da Saúde, Alexandre Padilha, diz que relembrar as vítimas é também evitar que novos casos de negligência aconteçam.
17: Na saúde, a gente fala que a memória tem dois papéis fundamentais. Primeiro, acolher o sofrimento, apoiar o sofrimento, poder lidar com esse sofrimento. Mas, sobretudo, o papel da memória é para que a sociedade como um todo nunca mais permita que se repita o que aconteceu durante a condução da pandemia da Covid-19 no nosso país.
15: Para o presidente Lula, a data servirá também para trazer justiça às vítimas.
12: E nós precisamos ter consciência que isso aqui é mais forte do que muitas guerras que aconteceram no mundo. Um dia nós mudaremos esse mundo e a ignorância não vai prevalecer em lugar nenhum. E a justiça será feita.
15: Bom, a partir da próxima semana será realizada uma exposição itinerante que vai percorrer várias capitais brasileiras com obras de artistas que relembram aí a emergência sanitária enfrentada no período da pandemia. Uma réplica foi instalada aqui no Palácio do Planalto. Essa réplica retrata os nomes, idade, também estados das pessoas, a origem das pessoas mortas pela Covid-19. Eu volto com você, Mariana e Nazi.
13: Obrigado, Graziele, pelas informações.
14: E o ministro da Saúde, Alexandre Padilha, reforçou hoje que nenhum dos casos de hantavírus registrados no Brasil esse ano foi transmitido de um ser humano para o outro.
13: Ele disse que o hantavírus já é conhecido e que os casos do Brasil estão dentro do padrão dos últimos anos, não estando relacionados à cepa andina, que é passada entre humanos e foi encontrada em um cruzeiro.
18: Diferente da Covid-19, o vírus do hantavírus é um vírus conhecido por todos nós. Desde os anos 90 nós temos casos de hantavirose no continente americano. Começou os primeiros casos nos Estados Unidos, depois em vários países do continente. Aqui no Brasil nós temos uma série histórica que varia com dezenas de casos todos os anos, em torno de 30, 35, 40. Dos 7 casos que nós tivemos esse ano no Brasil, nenhum deles está relacionado com essa cepa andina, até porque ela nunca circulou no Brasil. Essa cepa andina é a única que tem registro até hoje de risco de transmissão interhumanos.
14: Segundo o Ministério da Saúde, o risco global de disseminação do hantavírus permanece baixo.
13: O surto em um navio de cruzeiro que desembarcou na Espanha e está sendo investigado, sem impacto direto para o Brasil até o momento.
14: A hantavirose é uma zoonose viral que pode comprometer pulmões e coração.
13: O vírus é transmitido principalmente pelo contato com urina, saliva e fezes de roedores silvestres infectados.
14: Até o fim do ano, 3.800 unidades básicas de saúde devem receber sinal de internet e equipamento.
13: A conexão deve chegar também a municípios com menos de 30 mil habitantes.
14: Os editais para os serviços foram publicados pelos Ministérios das Comunicações e da Saúde.
11: O governo do Brasil lançou nesta segunda-feira dois editais que ampliam o acesso à internet em regiões vulneráveis e conectam unidades de saúde à rede digital. A iniciativa integra os Ministérios das Comunicações e da Saúde com recursos do Fundo de Universalização dos Serviços de Telecomunicações, o FUSH. Um dos editais prevê investimento de R$ 140 milhões para a conexão de 3.800 unidades básicas de saúde. Na prática, o projeto leva internet de qualidade para postos em comunidades rurais, indígenas, ribeirinhas e áreas afastadas dos grandes centros, destaca o ministro das Comunicações, Frederico de Siqueira Filho.
19: Hoje, o governo do Brasil avança na conectividade em áreas essenciais para a população. De um lado, a saúde pública, que necessita de informações rápidas, prontuários integrados e atendimento digital. De outro lado, a inclusão e uma condição fundamental para o acesso a direitos, serviços públicos, oportunidades e cidadania.
11: Com a conexão, os profissionais de saúde passam a usar prontuários eletrônicos, exames digitais, trocas de informações em tempo real e teleconsultas com especialistas. Segundo o ministro da Saúde, Alexandre Padilha, a medida reforça o programa Agora Tem Especialistas, que busca acelerar diagnósticos e diminuir a espera por exames no SUS.
20: Para nós é um avanço muito importante. Nós estamos distribuindo mais 10 mil kits de telesaúde para as unidades básicas de saúde comprados pelo Ministério da Saúde. Equipamentos que permitem você fazer uma avaliação no fundo de olho da retina, equipamentos que fazem uma avaliação do pulmão, eletrocardiogramas, né, ultrassom portátil.
11: O segundo edital foca na expansão da infraestrutura em municípios menores e áreas remotas, por meio do programa Acessa Crédito Telecom, com R$ 500 milhões em recursos. Para o secretário de Telecomunicações do Ministério das Comunicações, Hermano Barros Tércios, os editais devem beneficiar cerca de 2 milhões e meio de brasileiros e fazem parte do FUSH 2.0.
21: O público-alvo impacto desse segundo edital, que é o do acesso a crédito, são as cidades abaixo de 30 mil habitantes, as prestadoras com menos de 200 mil acessos, para subir ainda mais esse número de provedores que consigam acessar o recurso do FUSH, provedores pequenos e médios.
11: As empresas interessadas em participar dos editais têm até 22 de maio para apresentar propostas. Reportagem Pablo Mundim.
13: Há 52 anos, uma cooperação entre Brasil e Paraguai transformou uma disputa territorial em um projeto compartilhado de desenvolvimento. Era a criação de Itaipu Binacional.
14: Mais de meio século depois, a empresa olha para o futuro, incentivando pesquisas para novas fontes de geração de energia e atuando como motor de desenvolvimento socioambiental em mais de 400 municípios do país.
13: Em outra frente, Itaipu ainda segue com um papel estratégico no equilíbrio da oferta de energia e do preço pago pelos brasileiros na conta de luz.
14: Sobre tudo isso, a gente conversa hoje com o diretor da companhia, Enio Verri. Boa noite, diretor.
22: Boa noite, ouvintes.
14: Diretor, vamos começar falando daquilo que interessa mais diretamente ao consumidor, que é a tarifa. Brasil e Paraguai estão aí em pleno processo de negociação para a redefinição do preço que a gente paga pela energia excedente dos paraguaios, pela parte deles na energia gerada de Itaipu, né? Quais são as expectativas em torno dessa negociação?
22: O presidente Lula nos cobrou, em 2023, quando assumimos, que baixássemos o máximo possível a tarifa. Iniciamos uma negociação com o Paraguai e nós conseguimos baixar em 2023 30% do valor que era pago. Além de baixar, nós congelamos a tarifa. Portanto, os anos de 23, 24, 25 e 26, a tarifa está congelada após essa redução. E estamos, nesse momento, numa negociação muito profunda com os nossos sócios paraguaios para baixar novamente. embora não dê para adiantar qual seria essa tarifa, o que nós podemos afirmar a toda a população brasileira é que a tarifa da energia produzida por Itaipu para 27 será ainda mais barata do que essa que está sendo cobrada hoje. Portanto, julgamos assim um momento histórico. Em 53 anos, conseguimos, depois de tanto tempo, baixar de tal maneira a tarifa e ainda garantir que continue baixando a partir de agora.
13: Pois é, diretor, existe esse papel importante de Itaipu, né? Uma empresa pública na estabilidade e previsibilidade do custo da energia no Brasil. O senhor pode explicar para a gente, para os nossos ouvintes, como é que ela faz essa contribuição?
22: Essa é a vantagem de ser uma empresa pública. Ela é 50% do Brasil, 50% do Paraguai, mas elas são absolutamente públicas. Ela não tem esse modelo das estatais brasileiras, porque Itaipu tem um tratado que a rege, mas ela consegue com isso atender os interesses dos dois países. E os dois países esperam exatamente isso. Primeiro, um preço justo, condições de garantir o investimento nas políticas socioambientais e, principalmente, previsibilidade. A população saber que pode contar com Itaipu, não só no preço, como na garantia. O termo que se usa muito é o termo de bateria. Eu acho que isso é importante dizer. Hoje, tem muita energia a partir do vento e a partir do sol, que é eólica e fotovoltaica. Essas energias são muito boas, são baratas, são limpas, mas elas são intermitentes. Se não tiver vento e não tiver sol, você não tem a energia. E aí, nesse momento, entra Itaipu, que ela tem uma energia firme e garante. Por exemplo, agora, estamos conversando com o Brasil todo já é à noite, e ele tem uma energia acesa na casa dele. Essa energia é Itaipu que garante. Então, nós garantimos a estabilidade no preço e na certeza que todas as pessoas têm na sua casa a energia.
14: Pois é, eu ia até falar dessas novas fontes, desse momento de transição energética que a gente vive, porque Itaipu marcou um momento quando foi criada, né? Marcou ali essa coisa da cooperação, dessa integração sul-americana, e agora a gente vive um outro momento, que é o momento da transição energética. E a empresa também incentiva, né, pesquisas na área de geração de energia, de novas energias, como o senhor mencionou aí, a solar e a eólica.
22: Temos muitas pesquisas. A verdade é que a crise climática, ela é um fato concreto. E essa crise climática, ela exige a transição energética. A Itaipu já é um modelo no mundo de transição energética. Ela produz uma energia limpa, de qualidade e barata. Agora, além disso, nós pesquisamos e produzimos, por exemplo, a energia fotovoltaica no fio d'água. Como nós temos um reservatório gigante, as placas solares ficam no fio d'água produzindo energia solar. Nós temos também experiência com hidrogênio verde, que é uma pesquisa já de 20 anos na Itaipu. Temos também o biogás, que também produz a partir de restos de alimentos energia. E temos agora também a essência, a matéria-prima para fazer o SAF, que é o combustível de aviação. Então, Itaipu ela garante a produção de energia firme, mas faz um grande investimento também em energias alternativas para garantir a transição energética que o mundo cobra e o Brasil já está fazendo.
13: Agora, diretor, Itaipu também contribui para o desenvolvimento social e econômico de mais de 400 municípios no país, né? Que tipos de projetos a empresa desenvolve nesses locais?
22: Nós atingimos hoje 434 municípios que compõem o nosso território. Esses municípios, eles emitem resíduos para o reservatório. Para conter a emissão de resíduos, nós investimos muito em políticas socioambientais, ou seja, geração de emprego, renda, com a construção de uma política ambiental. Nós estamos falando de estradas rurais sendo asfaltadas, de investimento em placas solares em prédios públicos. Estamos falando, investimos muito nisso, em associação de catadores e catadoras. Isso é um trabalho fantástico, porque os agentes ambientais são os catadores e catadoras no nosso país. E no nosso território, a Itaipu entra com caminhões, com elevadores, com tratores, fazendo não só que essas pessoas associadas, essas cooperativas, recolham o lixo das ruas, como melhorem em muito a sua renda. Além, lógico, da produção orgânica da agricultura familiar. Portanto, são investimentos que mudam a vida das pessoas, mas fazem uma política socioambiental.
14: Agora, diretor, para a gente concluir, que a gente só tem mais um minutinho, a gente mencionou aqui o passado, o presente. Queria que o senhor falasse um pouco do que esperar de Itaipu para o futuro, para as próximas décadas.
22: Olha, o futuro é Itaipu produzir ainda mais energia hidrelétrica. Nós estamos agora com muitos estudos, com consultoria, para aumentar a produtividade. Nós temos 20 unidades geradoras, 18 sempre funcionando e duas ficam de backup, de reserva. A ideia é fazermos estudos para colocar mais duas unidades geradoras e aumentar a capacidade de cada uma delas, que já estão instaladas ali há mais de 40 anos. É oferecer mais energia limpa, barata, para a população brasileira e paraguaia, garantindo a transição que tanto o mundo precisa.
13: Bom, conversamos com o NVR, diretor-geral de Itaipu Binacional. Diretor, obrigado pela entrevista aqui à Voz do Brasil.
22: Um grande abraço.
14: Em uma semana, já foram renegociados R$1 bilhão em dívidas por meio do novo Desenrola Brasil.
13: O programa oferece condições facilitadas de pagamento para ajudar os brasileiros a quitarem seus compromissos financeiros e saírem do vermelho.
14: E essa semana, o programa começa a atender os estudantes que contrataram o FIES e estão com parcelas em atraso.
0: Para trazer alívio ao bolso dos brasileiros e diminuir os índices de inadimplência, foi lançado o novo Desenrola Brasil. São oferecidos descontos de até 90% sobre dívidas antigas, prazo de até 4 anos para pagar e juros reduzidos. Desde o lançamento, na semana passada, o programa acumula cerca de R$1 bilhão em dívidas renegociadas. E o volume de pedidos segue em expansão, segundo o ministro da Fazenda, Dario Durigan.
1: São 200 mil pedidos já em avaliação dos bancos, desses 200 mil, 100 mil praticamente fechados e em volume crescente. Cada dia a gente tem visto mais renegociações sendo feitas, o que é muito importante.
0: O foco do programa são consumidores que ganham até 5 salários mínimos, o equivalente a R$ 8.105. Aqueles que têm dívidas contratadas até 31 de janeiro de 2026, com atraso entre 90 dias e 2 anos, poderão renegociar diretamente com os bancos dívidas de cartão de crédito, cheque especial ou crédito pessoal sem garantia. O programa também oferece condições especiais para micro e pequenas empresas e produtores rurais quitarem seus débitos. E a renegociação para estudantes com empréstimos do FIES deve começar a valer essa semana, afirmou o ministro.
1: O FIES para os inadimplentes deve estar totalmente operativo. A medida provisória semana passada deu as condições, os bancos têm tirado dúvidas junto com o MEC e a Fazenda. Essa semana vai estar operativo.
0: O novo Desenrola tem previsão de duração de 90 dias. De acordo com o ministro Dario Durigan, em breve o programa vai entrar em uma nova fase voltada para estimular os adimplentes. Reportagem Natália Cosli.
14: Você tem dificuldade de guardar dinheiro ou medo de perder o que investiu? Pois olha só, começa a valer hoje o Tesouro Reserva.
13: O novo título é focado em quem quer montar uma reserva de emergência com segurança, uma vez que não sofre com as oscilações do mercado e rende a taxa Selic.
14: O Tesouro Reserva tem rendimento a partir do primeiro dia útil após a aplicação. E o valor mínimo para começar a investir é de R$ 1.
13: A novidade já está disponível para correntistas do Banco do Brasil.
2: O Tesouro Nacional, o AB3 e o Banco do Brasil lançaram oficialmente o Tesouro Reserva, novo título do Tesouro Direto voltado para quem deseja começar a investir e formar reserva de emergência. O produto começa a funcionar nesta segunda-feira 11, com operações disponíveis 24 horas por dia, nos 7 dias da semana. O novo título vai ter rendimento indexado à taxa Selic e vai poder ser adquirido com aplicação mínima de R$ 1. Diferente do Tesouro Selic, o Tesouro Reserva não vai ter marcação a mercado, o que evita oscilações no valor do investimento em períodos de instabilidade financeira. Inicialmente, o produto vai ficar disponível para clientes do Banco do Brasil. Segundo o Tesouro Nacional, a proposta é ampliar o acesso da população aos investimentos públicos e incentivar a educação financeira. O título permite aplicações de até R$ 500 mil por mês, sem limite para resgates. As operações vão ser feitas pelo aplicativo Investimentos BB, com transferências via Pix. O Tesouro Reserva seguirá as mesmas regras tributárias dos demais títulos do Tesouro Direto. O imposto de renda vai ser cobrado apenas sobre os rendimentos no momento do resgate. Também poderá haver cobrança de IOF em retiradas realizadas em até 30 dias. Claudimário Carvalho, para a Voz do Brasil.
14: partir de hoje, brasileiros que viajarem para a China por até 30 dias não vão precisar de visto.
13: E o mesmo acontece com os chineses que vêm visitar o Brasil. Também não vão precisar de visto por um período de até 30 dias.
14: Os dois países fizeram um acordo de isenção recíproca de visto que tem validade até o dia 31 de dezembro desse ano.
13: A medida vale para visitas de turismo, negócios, eventos, atividades artísticas, culturais e desportivas.
14: O Brasil apresentou o painel de monitoramento de agrotóxicos na vida aquática, ferramenta que integra dados coletados em diferentes bacias hidrográficas do país, identificando contaminação de águas por defensivos agrícolas.
13: De acordo com os dados, foram realizadas mais de 10 mil análises que apontaram riscos em 1,3% das amostras.
14: Segundo o ministro do Meio Ambiente e Mudança do Clima, João Paulo Capobianco, o Brasil, como grande produtor de alimentos, deve se alinhar com a sustentabilidade, protegendo o solo, as nascentes e as pessoas que utilizam esses produtos.
3: Sabemos que no século XXI, competitividade e sustentabilidade não podem mais caminhar separadas. Produzir alimentos exige também proteger a água, a biodiversidade, os territórios e a saúde humana. Esse é o desafio que está diante de nós.
13: A ministra do Desenvolvimento Agrário e Agricultura Familiar, Fernanda Machiavelli, afirmou que os dados permitem realizar um trabalho de conscientização com produtores para que usem produtos mais modernos e eficazes.
4: A gente não pode seguir botando em risco a vida e a saúde dos trabalhadores rurais, nem a vida das comunidades que estão em volta, usando substâncias lá da década de 70, que seguem aqui em uso, quando nós já temos alternativas muito mais seguras, com a mesma capacidade de garantir a nossa excelência na produção.
14: É deixar os espaços urbanos mais verdes e assim fortalecer o enfrentamento à mudança do clima.
13: E uma das medidas é incentivar os planos municipais de plantio de árvores nas cidades brasileiras.
5: O governo do Brasil anunciou o edital Arboriza Cidades, que destinará 19 milhões de reais para que os municípios elaborem ou revisem seus planos e realizem ações de arborização urbana. Outra iniciativa apresentada foi o GeoCal, ferramenta que mapeia as ilhas de calor nas cidades e permite identificar e planejar ações para ampliar e qualificar as áreas verdes. Lançado em 2024, o programa Cidades Verdes Resilientes demonstra avanços expressivos na promoção da qualidade ambiental e no fortalecimento da resiliência urbana frente à mudança do clima, alcançando cerca de 1.300 municípios brasileiros, o equivalente a 23% do total. A iniciativa segue as diretrizes previstas no Plano Nacional sobre Mudança do Clima, o Plano Clima. Para acessar o edital Arboriza Cidades, acesse gov.br/MMA. Thaísa Vitória para a Voz do Brasil.
14: A partir de agora, a atividade circense passa a ser reconhecida como uma manifestação da cultura e da arte popular em todo o território nacional.
13: Com a nova legislação, o circo passa a contar com um respaldo institucional reforçado como patrimônio cultural brasileiro.
14: E isso amplia as possibilidades de políticas públicas voltadas à valorização, preservação e fortalecimento do setor.
13: Dados da Funarte indicam que o Brasil possui cerca de 800 circos de lona em atividade, responsáveis pelo sustento direto de aproximadamente 20 mil profissionais.
14: E essas foram as notícias do Governo do Brasil.
13: Uma realização da Secretaria de Comunicação Social da Presidência da República.
14: Com produção da empresa Brasil de Comunicação.
13: Fique agora com as notícias do Poder Judiciário e do Congresso Nacional. Uma boa noite.
14: Boa noite para você e até amanhã.
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24: STF valida lei da Paraíba que permite ao usuário usar cartão físico para identificação em planos de saúde.
25: TSE vai realizar a confirmação do teste público da urna de 13 a 15 de maio.
24: STJ publica novo edital de chamamento de juízes para auxílio temporário em sessões de direito público, privado e penal.
25: Boa noite, eu sou Carlos Eduardo Cunha.
24: E eu sou Walter Lima.
25: Supremo Tribunal Federal valida a lei do Estado da Paraíba que obriga planos de saúde a oferecer alternativa de identificação física aos usuários nos casos em que haja necessidade de aplicativo ou token.
24: A decisão foi tomada pelo plenário do STF em sessão virtual. Marcelo Della Libera.
6: A lei questionada garante aos beneficiários do plano de saúde a possibilidade de apresentar uma carteira física como forma válida de identificação diante de falhas técnicas ou impossibilidade de acesso à plataforma digital. Em sessão virtual, o plenário do Supremo Tribunal Federal acompanhou o relator da ação, ministro Nunes Marques, e concluiu que a norma estadual não altera o núcleo dos contratos de planos de saúde, mas atua de forma complementar na proteção do consumidor.
25: TSE vai realizar a confirmação do teste público da urna de 13 a 15 de maio.
24: Os participantes retornam ao tribunal para validar correções e aprimoramentos nos sistemas eleitorais. Fábio Ruas.
8: As investigadoras e os investigadores que participaram da 8ª edição do teste da urna no ano passado agora voltam ao TSE para verificar se as contribuições para o aprimoramento dos sistemas eleitorais foram implementadas. As sugestões de melhoria foram apresentadas pelos participantes do teste. A verificação vai ser de 13 a 15 de maio, sempre de 10 horas da manhã às 6 da tarde, na sede do TSE em Brasília.
25: O STJ publicou novo edital de chamamento público de juízes para preenchimento de 30 vagas para auxílio temporário.
24: Os colegiados são das primeiras, ou seja, são das primeira, segunda e terceira sessões, especializadas em direito público, privado e penal, respectivamente. Fátima Uchoa.
9: Estão previstas 10 vagas em cada sessão. O prazo de auxílio ao STJ é de 6 meses, com possibilidade de prorrogação. Os magistrados convocados atuarão de forma remota e sem prejuízo das atividades na jurisdição originária. Podem se candidatar juízes vitalícios de primeira instância, mesmo que atuem como substitutos no segundo grau ou nas turmas recursais do sistema dos juizados especiais. As informações completas sobre requisitos para participação estão no site do STJ. As inscrições estão abertas de hoje até 17 de maio.
25: A Justiça do Trabalho deu um passo histórico no aumento do acesso de trabalhadores amazônicos a direitos.
24: Em Manaus, tribunais trabalhistas assinaram acordos de cooperação voltados ao atendimento de populações de difícil acesso. William Nascimento.
10: A Justiça do Trabalho quer ampliar o atendimento a trabalhadores que vivem em regiões de difícil acesso na Amazônia. Durante encontro realizado em Manaus, representantes dos tribunais trabalhistas do Norte decidiram unir esforços para levar serviços da justiça a comunidades ribeirinhas, indígenas e às cidades afastadas. Os tribunais também assumiram o compromisso de irem até esses locais com mais frequência para aproximar ainda mais a justiça da população amazônica.
25: Volkswagen é condenada a pagar R$15 milhões por fraudes no controle de emissão de gases em veículos.
24: Sentença atende a pedidos do MPF. Vanessa Pereira.
16: Segundo as investigações, a montadora embutiu um software que burlava os testes de emissão de poluentes em mais de 17 mil unidades da picape Amarok, fabricadas entre 2011 e 2012. A prática viola não só as resoluções do Conselho Nacional do Meio Ambiente, como a própria Constituição Federal, e causa prejuízos ambientais até hoje, já que muitos dos veículos continuam em circulação. O Ministério Público Federal recorreu da decisão para que o valor da indenização seja de R$30 milhões, quantia que corresponde à gravidade dos atos da Volkswagen.
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25: Boa noite.
24: E até amanhã.
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15: Eu sou Paula Groba.
17: Eu sou Ricardo Nakaoka.
15: E estes são os destaques de hoje do Jornal do Senado, que começa agora.
17: O plenário vota a renovação automática da CNH nesta semana.
15: Governo veta projeto que equipara estágio à experiência profissional.
17: Comissão aprova punições a crimes cibernéticos.
15: Boa noite.
17: Boa noite.
15: Golpes virtuais, invasões de sistemas e roubo de dados têm feito cada vez mais vítimas no Brasil. Para tentar frear o avanço dos crimes cibernéticos, a Comissão de Ciência e Tecnologia aprovou um projeto que moderniza o Código Penal e endurece as punições para criminosos digitais.
17: A proposta detalha novas condutas criminosas e estabelece penas proporcionais à gravidade das invasões. As informações com o repórter Bruno Lourenço.
18: O projeto aprovado na Comissão de Ciência, Tecnologia, Inovação e Informática atualiza a legislação brasileira em um cenário de crescimento das ameaças digitais. Segundo o relator, senador astronauta Marcos Pontes, do PL de São Paulo, o Brasil só está atrás do México, na América Latina, em número de tentativas de ataques cibernéticos. A proposta cria tipos penais mais específicos e aumenta as punições aplicáveis. Marcos Pontes alertou também que o uso de ferramentas de inteligência artificial pode facilitar o desenvolvimento de mecanismos de invasão ainda mais sofisticados e acessíveis a um número maior de criminosos.
19: Diante desse contexto, é necessário dotar os órgãos públicos responsáveis pela fiscalização e investigação e pela persecução penal com os instrumentos jurídicos adequados para lidar com esse tipo de crime.
18: O texto seguiu para a Comissão de Constituição e Justiça.
15: E após denúncias de crise humanitária, avanço do garimpo ilegal e aumento da violência na terra indígena Yanomami, o Senado instalou uma subcomissão para acompanhar as políticas públicas direcionadas ao grupo indígena.
17: O colegiado vai fiscalizar ações do governo e discutir medidas para fortalecer a proteção aos Yanomamis. A reportagem é de Patrícia Oliveira.
20: A subcomissão permanente vai acompanhar, fiscalizar e aprimorar as políticas públicas voltadas aos povos Yanomami. A senadora Damaris Alves, do Republicanos do Distrito Federal, foi eleita presidente da subcomissão. Ela afirma que persistem problemas graves nas comunidades indígenas, como desnutrição infantil, dificuldades de acesso à saúde, além da atuação de redes criminosas ligadas ao garimpo ilegal, dificultando o trabalho de assistência. Segundo a senadora, a infraestrutura de saúde disponível é insuficiente para atender às necessidades das comunidades, especialmente em casos que exigem tratamento prolongado.
26: Informo que nós teremos diligência na área Yanomami e nós teremos, além de diligência de senadores, visita técnicas dos técnicos da comissão.
20: A subcomissão já tem um plano de trabalho pronto para acompanhar de forma permanente as ações governamentais e propor soluções legislativas e administrativas para a proteção desses povos indígenas.
15: Muitos jovens que deixam abrigos e famílias acolhedoras ao completar 18 anos precisam enfrentar sozinhos os desafios da vida adulta sem apoio financeiro, qualificação profissional ou oportunidades de trabalho.
17: Para mudar essa realidade, um projeto em análise no Congresso prevê ações de capacitação, acesso à educação e incentivo à inserção desses adolescentes no mercado de trabalho. Os detalhes na reportagem de Alexandre Campos.
27: Segundo o autor do projeto, o senador astronauta Marcos Pontes, do PL de São Paulo, além de as entidades de acolhimento serem obrigadas a acompanhar os jovens desligados, com foco em sua inclusão socioeconômica, a proposta também obriga as empresas a ofertarem vagas de aprendizes para adolescentes em situação de acolhimento institucional e aos que já tiverem sido desligados desse serviço após completarem 18 anos. Na opinião do senador, essas medidas criam condições para que esses jovens entrem no mercado de trabalho em pé de igualdade com as demais pessoas de sua faixa etária.
28: Imagina o que passa na cabeça de um jovem desse. Como é que eu vou me virar? O que que eu vou fazer? Quando você tem a possibilidade de ofertar oportunidades para que eles possam estudar, para que eles possam fazer um curso técnico, aquela preocupação, tudo o que eu vou fazer, começa a ter um sentido, começa a ver um caminho para frente teste positivo.
27: Segundo dados do Sistema Nacional de Adoção e Acolhimento do Conselho Nacional de Justiça, o Brasil conta atualmente com mais de 35 mil crianças e adolescentes em serviços de acolhimento institucional ou familiar.
15: E o governo vetou o projeto que permitia contar o estágio como experiência profissional e critério em concursos públicos.
17: O governo argumentou que a proposta descaracteriza o papel pedagógico do estágio e fere a autonomia de estados e municípios. Repórter Márcio Maturana.
0: Foi vetado o projeto aprovado pelo Congresso em que o estágio valeria como tempo de experiência profissional e como prova em concurso público. O Poder Executivo argumentou que isso ia tirar o caráter pedagógico e seria inconstitucional ao ferir a autonomia de estados e municípios. No Senado, o texto foi relatado pela senadora Damares Alves, dos Republicanos do Distrito Federal.
1: Estudos sobre juventude e mercado de trabalho indicam que esse grupo enfrenta um ciclo perverso, não consegue o primeiro emprego por falta de experiência e sem oportunidade de atuação formal. Permanece fora do mercado. Ao reconhecer o estágio como experiência profissional, o PL contribui para mitigar essa desigualdade.
0: Agora, o veto precisa ser analisado pelo Congresso Nacional.
15: A medida provisória que trata da renovação automática da CNH para motoristas sem multa está na pauta do plenário desta semana.
17: Também pode ser votada a criação da Política Nacional para Estudantes com Altas Habilidades ou Superdotação. Repórter Pedro Pincer.
2: O plenário deve analisar nesta terça-feira a medida provisória que prevê a renovação automática da Carteira Nacional de Habilitação para motoristas cadastrados no Registro Nacional Positivo de Condutores. O benefício vale para quem não cometeu infrações com pontuação nos últimos 12 meses. O texto ainda autoriza o condutor a escolher a emissão da carteira apenas em formato digital. Para o relator, senador Renan Filho, do MDB de Alagoas, o fim da exigência da CNH física pode reduzir os custos para o cidadão.
3: A manutenção da opção pelo documento físico assegura a liberdade de escolha. Queria dizer aos parlamentares, protagonismo ao cidadão. A medida barateia, simplifica e digitaliza, desburocratiza e dá protagonismo ao cidadão, sem prejuízo àqueles que preferem, obviamente, a versão impressa.
2: Já na quarta-feira, pode ser votado o projeto que estabelece a Política Nacional para Estudantes com Altas Habilidades ou Superdotação. Também estão na pauta da semana o projeto que dispensa novas provas para a fixação de indenização por dano moral contra condenado por crimes do Código Penal e o texto que define os deveres funcionais e responsabilidades dos membros dos Conselhos dos Direitos da Criança e do Adolescente Nacional, estaduais, distrital e municipais.
15: Há 30 anos, a urna eletrônica mudou a forma de votar no Brasil, acelerou a apuração dos resultados e

0: Pelas urnas eletrônicas.
1: Mas apesar do pioneirismo, a urna eletrônica está entre os assuntos que mais dividem opiniões no país. No Senado, está em análise na Comissão de Direitos Humanos um projeto para que o voto seja impresso. Para a senadora Damaris Alves, do Republicanos do Distrito Federal, a insegurança tem a ver com a falta de letramento digital da população e com recentes escândalos de corrupção.
2: E esse ano, a dúvida vai ser maior por causa da fraude do INSS, que era tudo eletrônico. E eles disseram, ó, lá no eletrônico eles roubam nós. Então a gente vai ter questionamento, especialmente do povo que não entende de tecnologia.
1: No passado, quando os votos eram feitos em papel, eram comuns os casos de desaparecimento de cédulas e até de urnas. Como lembrou a professora aposentada da Universidade de Brasília, Jodete Amorim, que chegou a trabalhar como mesária e fiscal.
3: Com edição de Paula Groba e trabalhos técnicos de João Lira, o Jornal do Senado fica por aqui. Acompanhe agora as notícias da Câmara dos Deputados. Boa noite.
4: Boa noite e até amanhã.
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6: Deputados reconhecem profissão de trabalhador em refeições coletivas.
7: Câmara cria homenagens para destaques na ciência e no meio ambiente.
6: Bancada ligada à segurança pública pede a redução da maioridade penal.
8: Boa noite. Alberto Fraga, do PL do Distrito Federal, cobra do Senado a votação de propostas de segurança pública aprovadas pela Câmara. O deputado cita caso recente de violência sexual contra crianças para defender a redução da maioridade penal em crimes graves.
6: Alberto Fraga também pede avanço de proposta que obriga o Estado a avisar mulheres sobre a saída da prisão de ex-companheiros que representem ameaça. Ele afirma que o Congresso precisa dar prioridade a medidas capazes de enfrentar a violência e proteger possíveis vítimas.
8: Maurício Marcon, do PL do Rio Grande do Sul, critica o veto do Executivo a artigo de projeto que aumentava a pena para roubo seguido de lesão grave para 16 a 24 anos. Ele afirma que a punição mais severa é necessária para crimes que deixam vítimas com sequelas permanentes.
6: Maurício Marcon também defende a redução da maioridade penal em casos de crimes graves cometidos por adolescentes. Ele sustenta que o Congresso deve priorizar medidas de segurança pública, especialmente diante de casos recentes de violência contra crianças.
8: Para Zé Trovão, do PL de Santa Catarina, é preciso reduzir a maioridade, com o argumento de que a legislação atual favorece a impunidade. Na visão do deputado, crimes graves cometidos por menores exigem resposta mais dura do Congresso Nacional.
6: O parlamentar também critica o governo e outros setores políticos por, segundo ele, não darem a devida atenção ao caso. Zé Trovão acredita que a falta de posicionamento reforça a sensação de insegurança e evidencia a necessidade de mudanças na legislação penal.
8: Coronel Crisóstomo, do PL de Rondônia, defende a redução da maioridade penal como medida urgente para combater crimes graves. Ele argumenta que casos de violência envolvendo menores exigem resposta mais rigorosa do Congresso.
6: O deputado afirma que a proposta é necessária para proteger a população e evitar novos crimes, cobrando ação imediata dos parlamentares. Coronel Crisóstomo afirma que a mudança na legislação é essencial diante do aumento da criminalidade e da sensação de impunidade.
8: Sargento Gonçalves, do PL do Rio Grande do Norte, é favorável à redução da maioridade penal, argumentando que a medida é necessária para combater a impunidade. Segundo ele, crimes cometidos por menores têm gerado insegurança e exigem uma resposta mais rigorosa do Estado.
6: O deputado também critica a falta de posicionamento de setores políticos sobre casos de violência e afirma que há pressão popular pela mudança na legislação. Para Sargento Gonçalves, o Congresso deve avançar no tema e dar uma resposta à sociedade.
8: A redução da maioridade penal é uma das pautas defendidas por Dr. Zacarias Calil, do MDB de Goiás. O parlamentar cita dados sobre estupros coletivos contra crianças e adolescentes e afirma que o aumento desses crimes exige resposta mais rigorosa do Estado brasileiro.
6: Dr. Zacarias Calil também cobra o endurecimento das penas para crimes sexuais contra menores e para a divulgação de imagens criminosas nas redes sociais. Ele pede ainda o fortalecimento da rede de proteção à infância, com apoio psicológico às vítimas e assistência às famílias.
8: Juliana Cardoso, do PT de São Paulo, apoia o avanço de propostas de combate à violência contra a mulher e pede a criminalização da misoginia. Segundo a parlamentar, mulheres seguem enfrentando diariamente agressões.

0: agressões, discursos de ódio e feminicídio.
1: Juliana Cardoso menciona projetos de autodefesa, afirmando que iniciativas desse tipo ajudam mulheres em situações de vulnerabilidade. Para a deputada, porém, a proteção efetiva depende de políticas públicas e de leis mais rígidas contra a violência e a discriminação.
2: Justiça.
0: Jandira Fegali, do PCdoB do Rio de Janeiro, contesta procedimento adotado pelo Congresso em sessão que derrubou o veto presidencial ao chamado PL da dosimetria. A deputada considera irregular o fatiamento de um veto integral.
1: Jandira Fegali anuncia que parlamentares vão recorrer ao STF para tentar anular a sessão. Ela argumenta que a redução de penas para condenados por crimes contra o Estado Democrático de Direito funciona como uma forma indireta de anistia aos envolvidos nos atos de 8 de janeiro.
0: Bia Kicis, do PL do Distrito Federal, critica parlamentares que recorreram ao STF contra a derrubada do veto à lei da dosimetria. A deputada afirma que a votação no Congresso deve ser respeitada por representar decisão legítima do Poder Legislativo.
1: Bia Kicis também contesta a classificação de manifestantes condenados pelos atos de 8 de janeiro como golpistas. Ela argumenta que a revisão das penas busca corrigir possíveis excessos da justiça.
0: Érica Cocai, do PT do Distrito Federal, critica a condução da votação sobre a dosimetria, afirmando que houve violação da Constituição, e defende o direito de recorrer ao Supremo Tribunal Federal. Ela alega que a medida favorece criminosos e compromete a segurança jurídica.
1: Érica Cocai também associa o debate a episódios ligados a ataques às instituições, acusando adversários de incoerência ao defenderem mudanças legais. Para ela, a polarização atual reflete a disputa entre a preservação da democracia e ações que, segundo avalia, colocam o sistema em risco.
2: Saúde.
0: Comissão de Saúde aprova prioridade no atendimento para pessoas com doenças graves. A repórter Sofia Peçanha tem os detalhes.
3: A Comissão de Saúde da Câmara dos Deputados aprovou o projeto que garante atendimento prioritário para pessoas com doenças graves em locais públicos e privados, como bancos, repartições públicas e concessionárias de serviços. Atualmente, a lei já dá prioridade para idosos, pessoas com deficiência, gestantes, lactantes, pessoas com criança de colo e obesos. Com a alteração da lei de atendimento prioritário, os pacientes com doenças graves também passam a ter esse direito. Durante a votação na comissão, o relator, o deputado Célio Silveira, do MDB de Goiás, destacou o objetivo central do projeto.
4: A gente priorizar as pessoas que têm doenças graves no rol das prioridades, porque normalmente essas pessoas não têm a atenção necessária. E com esse projeto de lei aí sendo aprovado, elas vão ter prioridades aí para que tenham um atendimento especializado mais rápido e para que tenham mais atenção do poder público.
3: O texto aprovado inclui pacientes com doenças graves como esclerose múltipla, doença de Parkinson, cardiopatia grave e hanseníase, além de outras enfermidades consideradas graves por avaliação médica. O texto final reuniu outros 22 projetos que estavam sendo analisados em conjunto e que citavam várias doenças consideradas graves. Por isso, o relator fez uma mudança. Em vez de manter uma lista fixa de doenças na lei, ele propõe que a legislação trate de forma mais geral as pessoas com doenças graves e dores crônicas. A definição detalhada de quais doenças entram nessa classificação ficaria a cargo de uma regulamentação. O deputado Célio Silveira destacou que a medida busca garantir mais dignidade e um atendimento mais humanizado para esses pacientes.
4: E nós queremos dar apoio para essas pessoas, para que elas tenham prioridade no atendimento, para que elas tenham prioridade na medicação, no tratamento medicamentoso, porque isso com certeza vai ajudar milhões e milhões de brasileiros que hoje não têm esse atendimento prioritário.
3: O autor do projeto, o deputado Felipe Carreiras, do PSB de Pernambuco, argumenta que o atendimento prioritário consiste em serviços individualizados que assegurem tratamento diferenciado e atendimento imediato. Agora, a proposta que dá prioridade de atendimento a pessoas com doenças graves aguarda análise da Comissão de Constituição e Justiça. Da Rádio Câmara de Brasília, Sofia Peçanha.
2: Direitos Humanos.
1: Tiago Dimas, do Podemos, parabeniza o trabalho da Associação de Pais, Profissionais e Amigos de Pessoas Atípicas de Araguatins, no norte de Tocantins. Ele conta que a iniciativa reúne profissionais e voluntários em ações de acompanhamento terapêutico.
0: Tiago Dimas também defende políticas públicas permanentes e o envio de recursos federais para apoiar instituições voltadas à inclusão. Ele afirma que o fortalecimento dessas iniciativas é essencial para ampliar o acesso a terapias e melhorar a qualidade qualidade de vida das famílias atendidas.
1: Maria Reis, do PSB de Pernambuco, comemora o avanço de projeto de sua autoria que estabelece a sobrecarga de quem tem a guarda de filho menor de idade e a comprovação do abandono afetivo por parte do genitor ausente como critérios para fixar o valor da pensão alimentícia.
5: A gente sabe da sobrecarga das mulheres e até de alguns homens quando são abandonados pelos seus companheiros e companheiras, pais ou mães dos seus filhos, que ficam assim com a carga maior, com a educação, com a saúde, com o lazer dos seus filhos. Então, a partir do momento que o genitor abandonar o seu filho, terá que garantir uma pensão maior para que ele possa sobreviver de forma mais condizente com a sua realidade.
0: A medida, segundo Maria Reis, busca tornar mais justa a divisão de responsabilidades. O texto, no entanto, mantém o critério de observar as necessidades do filho e as possibilidades financeiras do genitor alimentante. O projeto agora segue para análise do Senado.
2: Ciência e tecnologia.
1: Câmara cria prêmios para homenagear pesquisadores ou instituições de destaque na ciência e no meio ambiente. O repórter Marcelo Larcher nos conta mais sobre as premiações.
6: A Câmara dos Deputados aprovou a criação de dois prêmios, um para homenagear pessoas e empresas de destaque na área de ciência e tecnologia e outro para reconhecer boas práticas de desenvolvimento sustentável. O prêmio dedicado à ciência e inovação recebeu o nome de César Lattes, físico e matemático brasileiro de renome mundial, conhecido por ter participado da descoberta de uma partícula subatômica chamada meson pi, importante para o conhecimento nuclear. O prêmio César Lattes será destinado a empresas e pesquisadores com atuação de destaque em ciência, tecnologia e inovação. Serão até 5 homenageados por ano, escolhidos pela Comissão de Ciência, Tecnologia e Inovação da Câmara. O prêmio é concedido desde 2021 pela comissão. Com a aprovação do projeto apresentado pelos deputados Márcio Gerri, do PCdoB do Maranhão, e Geraldo Rezende, do União do Mato Grosso do Sul, passa a ser um reconhecimento oficial da Câmara a pessoas e entidades que contribuem para o desenvolvimento da ciência, da tecnologia e da inovação no Brasil. O relator da proposta foi o deputado Inácio Arruda, do PCdoB do Ceará.
7: Ao homenagear a figura de Lattes, o projeto torna perene uma premiação que representa um marco simbólico e institucional na valorização da ciência brasileira, por meio da associação do prêmio ao nome de um dos mais brilhantes pesquisadores da história do país. É oportuno lembrar que Lattes é uma das figuras mais emblemáticas da história da ciência do Brasil, tendo desempenhado um papel central na inserção do país no cenário científico internacional e na consolidação das nossas instituições de pesquisa.
6: Também foi aprovado o Prêmio Câmara Ambiental de Desenvolvimento Sustentável, que vai reconhecer até 15 pessoas ou organizações por ano por projetos na área de meio ambiente. Da Rádio Câmara de Brasília, com informações de Antônio Vital, Marcelo Larcher.
2: Desenvolvimento Regional.
0: Após 13 anos, o STF volta a analisar mudanças na lei dos royalties de petróleo. Rosângela Gomes, do Republicanos, defende a manutenção da atual partilha para o Rio de Janeiro, alegando que a Constituição garante o recurso para compensar os danos ambientais decorrentes da extração.
1: A legisladora lembra que o Estado já enfrenta dívidas altas e não pode perder mais receitas. Rosângela Gomes reforça que, apesar de entender a importância da partilha com o restante do país, a verba advinda dos royalties é vital para a saúde, educação e segurança do povo fluminense.
0: Paulo Lemos, do PT, parabeniza 5 municípios do Amapá que fizeram aniversário em 1º de maio. Ao citar a vocação econômica de cada um deles, o deputado destaca a importância da parceria entre o governo estadual e a bancada federal na transformação da realidade da população.
1: Paulo Lemos fala da produção agrícola e das belezas naturais de Porto Grande, que completou 34 anos, da mineração em Pedra Branca do Amapari, da criação de búfalos em Cutias do Araguari, da produção de pescados em Pacuúba e da localização estratégica de Itaubal, todas com 32 anos.
0: Agostinho Ribeiro, do PP, cita investimentos em obras de abastecimento de água no interior de Sergipe, com a inauguração de estações de tratamento e adutoras em municípios do Alto Sertão. Ele conta que as ações ampliam o acesso à água para milhares de famílias da região.
1: Agostinho Ribeiro lembra que os investimentos em infraestrutura hídrica fortalecem a produção agrícola, geram empregos e promovem desenvolvimento no sertão sergipano. Ele defende obras estruturantes como alternativa para melhorar a qualidade de vida da população nordestina.
2: Trabalho.
0: Manfredinho, do PT de São Paulo, comemora a definição de uma data final para a votação do relatório da Comissão Especial sobre o fim da escala 6x1. Ele sustenta que a redução da jornada vai gerar oportunidades de trabalho e que os empresários vão se adaptar bem às mudanças.
1: Sobre o risco de demissões, Alfredinho pondera que o desemprego resulta mais da automação e da robotização da produção do que de direitos trabalhistas e cita exemplos de países que mantiveram o crescimento econômico depois da redução da carga horária de trabalho.
2: Votação.
0: Câmara aprova projeto que regulamenta a profissão de trabalhador em refeições coletivas. O repórter Antônio Vital tem as informações.
8: A Câmara dos Deputados aprovou o projeto que regulamenta a profissão de trabalhadores em refeições coletivas. Esse profissional atua na produção, manipulação e distribuição de refeições em grande escala para empresas em ambiente não comercial, ou seja, não são aqueles que trabalham em restaurantes, mas sim no preparo de alimentos em escolas, hospitais e até em fábricas, ou seja, todos os lugares com refeitórios com capacidade para atender grande número de pessoas. Segundo a Associação Brasileira de Empresas de Refeições Coletivas, o setor emprega quase 300 mil pessoas e em 2025 forneceu mais de 40 milhões de refeições por dia. O texto aprovado trata de piso salarial, jornada de trabalho, adicionais de insalubridade e periculosidade, bem como de aposentadoria especial. O projeto remete essas definições para livre negociação entre patrões e empregados por meio de convenção ou acordo coletivo e para o que determina a legislação trabalhista. Deixa claro, por exemplo, que a jornada seguirá regras da Consolidação das Leis do Trabalho, a CLT, com possibilidade de jornadas diferenciadas e escalas de revezamento por negociação coletiva. E adicional de insalubridade ou periculosidade só em casos comprovados de más condições de trabalho, como explicou o relator da proposta em plenário, deputado João Carlos, do Republicanos do Amazonas.
9: Preserva-se nesse sentido a conformação constitucional da livre iniciativa e da autonomia privada coletiva, com especial destaque para o papel da negociação coletiva. No que se refere à aposentadoria especial, o substitutivo mantém alinhamento com a legislação previdenciária, deixando expresso que eventual reconhecimento do direito depende da efetiva exposição a agentes nocivos e do cumprimento dos requisitos legais e técnicos pertinentes.
8: O texto aprovado também prevê aposentadoria especial para segurados do regime geral de previdência social, desde que haja exposição habitual e permanente a agentes nocivos. Os profissionais de refeições coletivas também são aqueles que trabalham em cozinhas industriais, comunitárias, beneficentes e até em lugares como navios. O projeto que regulamenta essa profissão seguiu para análise do Senado. Da Rádio Câmara de Brasília, Antônio Vital.
2: Economia.
1: Luiz Carlos Auli, do Podemos do Paraná, é favorável ao programa Desenrola 2 do governo federal, mas acredita ser insuficiente se não houver o enfrentamento da cobrança de juros abusivos. Ele orienta as famílias a só aceitarem renegociações com descontos acima de 90%.
0: Segundo o deputado, a dívida de milhões de brasileiros é formada quase totalmente por juros, já que muitas vezes o valor principal é quitado nas primeiras parcelas. Para Luiz Carlos Auli, o governo também é vítima dos juros, o que o impede de formar caixa para quitar a dívida com rentistas.
1: Sanderson, do PL do Rio Grande do Sul, apresentou um projeto para criar o Programa Nacional de Renegociação de Dívida das Famílias, com uso de 100% do FGTS para quitação de débitos. Para ele, o Desenrola 2 é insuficiente para enfrentar o endividamento da população.
0: Segundo Sanderson, além de facilitar pagamentos, a proposta foca em educação financeira para evitar novas dívidas. Ele acentua ainda que o projeto desburocratiza a limpeza do nome do consumidor, facilitando sua volta ao sistema de crédito sem constrangimentos.
1: Vermelho, do PL do Paraná, destaca a importância do projeto que amplia de 81 mil para 130 mil reais o teto de faturamento do microempreendedor individual. Segundo ele, a proposta corrige a defasagem do limite atual e beneficia milhões de trabalhadores informais que atuam como pequenos prestadores de serviço.
10: Nós estamos em 2026 e é claro que já estamos atrasados na atualização do valor de faturamento para o microempreendedor individual. Muitas pessoas usam o MEI. É o mecânico, é o corretor, é a manicure, é a cabeleireira, é o prestador de serviço esporádico, o pintor, o encanador, aquele cara que vem te atender na residência. Ele não é um cara fichado.
0: Vermelho também informa que a comissão especial foi instalada para analisar a proposta, defendendo a tramitação rápida do texto. A ideia, segundo o deputado, é atender a demanda dos empreendedores e permitir que a matéria siga o quanto antes para a sanção.
1: Termina agora o Jornal Câmara dos Deputados, com trabalhos técnicos de Everson Urani, e apresentação de Márcio Aquiles Sardi e José Carlos Andrade. Uma ótima noite para você.
0: Você fica com as notícias do Tribunal de Contas da União. Boa noite.
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2: Alô, chegamos! Bom dia, boa tarde, boa noite, povo brasileiro. É mais um programa Amado Batista que estamos dando início por aqui. Charles Elp já está aqui comigo, Franklin Russo já está do outro lado da máquina e nós vamos apresentar este programa com as mais lindas canções do Amado Batista para vocês. Tenham todos um programa bacana, uma audição beleza, e nós vamos começando trazendo a música Borboletas.

0: Já estamos de volta. Este aqui é o programa do Amado Batista para todo o Brasil. Eu quero começar agora a atender aos meus queridos amigos, aos meus ouvintes que estão por aí ouvindo esta rádio maravilhosa. Vamos lá, Brasil, falando com Edelson Moura. Oi.
1: Bom dia, meu amigo.
0: Bom dia.
1: Eu assisto a sua rádio todo dia.
0: Olha.
1: De 11 horas até 12 horas, meu amigo.
0: Que bacana.
1: Aí eu sou da Barra da Alcântara. Você fala muito no Leandro. O Leandro da rádio é meu primo.
0: Ah. Muito bem, minha amiga. O abraço, viu? É a Tereza, lá de Barra da Alcântara. Quero mandar o meu abraço pra ela. E vai também essa próxima música, só porque ela participou aqui com nós. Vamos mandar pra ela A Raposa e as Uvas. Cante aí, Amado Batista, para Tereza e todos de Barra da Alcântara.

0: Minhas amigas e meus amigos estão aqui mandando mensagem direto para este programa. Alô?
1: Boa tarde, meu amigo Edson Moura.
0: Boa tarde.
1: Aqui é Lucineide, na Fazenda Tapera do Triunfo.
0: Ô, minha amiga.
1: Na Bahia. Obrigado por ter lido meu áudio.
0: Certo.
1: Fiquei muito feliz de ter falado com você.
0: Que coisa boa.
1: Vou deixar aqui, de vez em quando eu mando. Você vê aí o áudio que eu mando um alô, manda um alô pra mim.
0: Certo.
1: Aí, de vez em quando, Lucineide da Tapera.
0: Muito
1: Novo
0: bem.
1: Triunfo.
0: Certo.
1: No município de Novo Triunfo.
0: Uhum.
1: Na Bahia.
0: Muito bem.
1: Aí eu peço a música de Liga a Luz do Telefone, eu ofereço pra você, pra Severino.
0: Certo.
1: Você é nota mil,
0: obrigado,
1: nota 10.
0: Obrigado, obrigado.
1: Parabéns pelos trabalhos que vocês fazem. Eu ofereço pra minha família.
0: Sim.
1: Pra família de Claudinho e Cicero Dantas, pra família de Magno Triunfo.
0: Certo.
1: Pra família de Edu Inhantas, minhas irmãs Inhantas. E todos os ouvintes, fiquem com Deus, tenham um bom trabalho.
0: Amém.
1: Que Deus abençoe.
0: Amém.
1: Deus
0: você
1: lhe
0: também.
1: Lhe proteja, lhe siga, siga essa pessoa maravilhosa que você é.
0: Minha amiga, muito obrigado. Quantas palavras carinhosas, não é? Quantas palavras bonitas dedicadas ao Edelson Moura. Obrigado, viu? Para você, desejo o mesmo. E nós vamos tocar a música que você gosta. Claro que vamos. Desligue a luz e o telefone.

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8: De tudo que existe, o melhor está dentro de você. Então valorize-se. Acredite fortemente que tem valor. E que o futuro é tecido pela boa vontade na construção de si próprio e na prática do bem. Não tema estar enganado, nem creia que pensar positivo e fazer o bem de nada valerão. Essas atitudes têm valor sim, e muito. Erga-se de onde está, ponha-se de pé mental e espiritualmente, e virão os resultados agradáveis. Você pode, é por acreditar que pode ser mais, que você acaba sendo mais. Já dizia o véio deitado. E vamos agora, minha gente, ouvir mais uma do Amado Batista. Casamento forçado.

0: E a nossa audiência, Charles Help, está por todo canto, meu amigo velho.
1: Oi, Deus.
0: Oi.
1: Um bom dia, meu amigo.
0: Bom dia, boa tarde, boa noite.
1: Aqui é o Luiz.
0: Ô, Luiz.
1: Luiz Alves, Guarantã do Norte, Mato Grosso, seu ouvinte número um da época de 82, 84,
0: dos
1: por aí.
0: Velhos tempos, né, Luiz?
1: Quando você trabalhava na Rádio Nacional de Brasília.
0: Coisa boa, né, rapaz?
1: Você, Márcia Ferreira, Paulo Torres.
0: Isso,
1: José Neres.
0: Essa turma toda.
1: Artenísia.
0: Uhum.
1: Essa dupla que isso. Trabalhava na Rádio Nacional. Fala comigo, é o Luiz.
0: Falou, Luiz.
1: Eu morava no Mirassol do Oeste, mas agora mudei pra cá, pro Guarantã do Norte, aqui no Mato Grosso mesmo, na divisa do estado do Parazão. Fala comigo.
0: Entendi. Entendi.
1: Eu sou seu ouvinte número um.
0: Que legal.
1: Tá
0: que
1: bom?
0: Tá
1: um
0: bom, Luiz.
1: Pra você, meu amigo. Fique com Deus.
0: Prazer, rapaz.
1: Pra você e sua família aí.
0: Amém. Obrigado pra você também, sua família. Tudo de bom. Que prazer ouvir a voz do Luiz, ouvir a participação dele lá em Guarantã do Norte. Ô, coisa boa. Obrigado, Luiz. Aqui está o Amado Batista cantando uma música pra você, bonitona. A rua em que você morava.

Gente, misericórdia. Eu tô assustado com o que vem acontecendo. Fecharam mais de 500 poços artesianos lá no meu sertão, lá na minha região, na minha terra. Mais de 500 poços artesianos foram fechados lá. Eles dizem que é porque... porque o lençol freático... que a transformação... uma desculpa, né? Mas, na verdade, o que eles querem mesmo é vender água de carro-pipa. Quando alguém é sacaneado desta forma, uma população é sacaneada desta forma, pode saber que por trás tem alguém se dando muito bem. Eu, se o poço artesiano fosse meu, eu ia lá e reabria. Mas me falaram que eles estão concretando os poços artesianos. É uma covardia sem limite, uma covardia sem fim, o que fazem com o pobre coitado do nordestino, assim também como é covardia o que estão fazendo na Amazônia, tomando as terras, as fazendas dos pobres coitados que já estão lá há mais de 40 anos com suas terrinhas. E só toma de pobre, é engraçado, não toma terra de rico nem a pau e nem top poço artesiano de rico. Lá tem uns 10 ricos lá que os poços artesianos continuam funcionando, inclusive alguns deles estão fornecendo água. É uma crueldade sem limite. Vamos lá, trazer mais uma música de madrugada.

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0: E vamos nós falar com o nosso povo querido, falar com os nossos ouvintes.
1: Manuel de Paraibano, Maranhão.
0: Oi, Manuel, tudo bem?
1: Tô mandando essa mensagem para o seu programa.
0: Sim,
1: amigo. Do Amado Batista.
0: Certo.
1: Gostaria de ouvir a música do Amado Batista.
0: Sim.
1: Princesa.
0: Olha só.
1: Sou filho. Seu fã.
0: Obrigado.
1: Desde o programa. Sim. Bom dia, Amazônia, com você, Márcia Ferreira.
0: Olha só.
1: Ok, um abraço.
0: Outro, meu amigo, muito obrigado. Ele lembrou do programa Bom Dia, Amazônia. Era o Edelson Moura que fazia. E de tarde tinha um programa Pergunte o que quiser com a Márcia Ferreira, né, meu amigo? Ok. Então vamos lá, tocando pra ele aí, Franklin Russo, a música Princesa.

0: com o programa do Amado Batista pra vocês.
1: Bom dia, boa tarde, boa noite, Adelson Moura.
0: Bom dia, boa tarde, boa noite.
1: E aí, Adelson, manda um alô pra mim aqui, o Luiz, a JGM, em Açailândia, Maranhão.
0: Ô, Luiz.
1: Perco teu programa todos os sábados, apesar que agora tá bem reduzido. Começa 2h30 e acaba 4.
0: Olha
1: só. É pouco demais, mal começa, acaba, Adelson.
0: Obrigado, meu amigo. Um abração pra você, viu? Um alôzão para Luiz Maia, lá em Açailândia, no estado do Maranhão. E por aqui nós vamos tocando mais uma do Amado Batista, Desejos e Segredos.

0: Por aqui você ouve o programa líder de audiência, programa Amado Batista. Oi.
1: Oi, gente. Eu sou o Vintilei Nilson, da cidade de São Paulo. Gostaria de mandar alô para meus amigos e parentes em Embu, Bahia.
0: Sim.
1: Um alô especial para meu amigo Laudemir Reis, Dona Hélia, Dona Leidinha, em Embu, Bahia.
0: Certo.
1: Valeu, muito obrigado. Tô na sintonia, Lenilson, São Paulo, capital.
0: Valeu, Lenilson. Obrigado, meu amigo. Obrigado, viu, por compartilhar aí este alô com os nossos amigos lá da Bahia. Vamos curtir? Diz pra sua amiga.

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